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2: 9-2, boa noite. Bora, bora, bora. Chegamos à segunda parte, ZYT832, canal 272, Educador FM, Batatais, São Paulo, 24 horas, sim, com você. Sou eu, João Luiz, nesta noite de terça-feira, dia 15 de setembro. 102,3. Ao vivo, Centro Rádio TV, Alto da Vila Cruzeiro. Chega aí, participa com a gente, manda o seu alô. Pega bem. 99.

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acho que a dificuldade ninguém escolhe passar, entendeu? A tempestade que vai passar ninguém sabe. E aqui foi tanta tempestade que a gente aprendeu a dançar na chuva, meu irmão.

0: 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Boa noite, fazendo parte da trilha sonora da Edu. Aquele giro, o Fluminense acabou vencendo, não, né? Perdeu, mas classificou. É o primeiro time a estar na semifinal da Libertadores 2026. O Platense venceu o jogo lá na Argentina, se não me engano, né? Por 2-1. O Flu fez 1 no começo do segundo tempo. Mas aqui no Rio, semana passada, o Fluminense fez 2-0. Então, no agregado, ficou 3-2 para o Fluminense. Fluminense, pra quem não tá sabendo, tá na chave do Palmeiras. Se o Palmeiras vencer amanhã, lá na altitude, vai estar jogando com o Fluminense. Na outra chave, tem amanhã também Corinthians contra o Independente em casa, em São Paulo. Corinthians empataram lá? Empataram? Como que é? Empataram? Acho que empataram lá, né? E amanhã tem o desempate em São Paulo, na Neoquímica Arena. 1-1 Estudiantes, né? Ficou 1-1. E quinta-feira sai o da outra chave. Amanhã é o Corinthians ou Estudiantes e Flamengo também na quinta-feira, para saber quem vai ser o confronto, ou Flamengo e Corinthians ou Flamengo e Estudiantes. Lembrando que o Estudiantes foi o adversário da semifinal do Flamengo do ano passado, né? Boa noite. 999-86-1023. Ligadinho. Alô, Leandro, bem-vindo à programação, hein? Tá na audiência, sempre curtindo a boa musicalidade da Edu.
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0: aí daqui a pouquinho. Morumbis, Boca e São Paulo. São Paulo e Boca. Tô voltando com você e muito mais.
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6: Avicultura de corte em âmbito nacional opera com excelente fluxo de distribuição e ritmo acelerado de vendas nos frigoríficos. O quilo do frango vivo nas granjas do Sudeste fecha cotado na média de R$ 5,40. A boa competitividade da proteína de frango frente à carne bovina no varejo doméstico assegura liquidez rápida e sustentação para o setor.
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0: MC. E depois às 20 horas, a Noite Educadora.
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0: Feliz madrugada, uma ótima quarta-feira. Até amanhã, gente, hein? Boa noite.
1: Oi? Aí.

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10: Sim! 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
4: Vou ser sincero com você. Acho que pra mim já deu.

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0: time, faz barulho aí, Fortaleza, por gentileza.
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7: 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Muito bem, eu quero dar um bom dia especialmente para você, meu bom, que tem acompanhado essa brigaiada, essa discussão lá do STF e não tá entendendo nada, você sabe que nem eu, né? Ontem, durante mais ou menos o quê? Uns 40 minutos? 40 minutos ou mais, enfim, eu fiquei ouvindo essa galera falar. É, quando eles ativarem a tecla SAP ou passarem aí para o português, para o bom português, quem sabe, a gente vai entender, né? O que eu não consigo entender é o seguinte, sabe aquela coisa? Você fez, não, eu não fiz. Não fez sim, não, não fiz não. Aí você fica sem saber em quem acredita, velho. Como é que pode um troço desse? STF, os caras praticamente chegando a vias de fato, a coisa toda lá, que coisa confusa, complicada. E ó, você tem que estar com um advogado, um jurista, enfim, ao seu lado ali, tentando te explicar o que é que tá acontecendo, porque a galera, a população, boa parte do país, não entende nada, não vai entender.

0: como não está entendendo nada, mas enfim. Então, meu bom dia, vai pra você, bebê, que tentou dar uma acompanhada, dar uma olhadinha de leve, ficou olhando e falando... E agora? Parece dois gregos, né? Se debatendo lá, brigando, hein? Um grego e um alemão. Aquela língua que a gente não entende piciroca nenhuma. Dito isso, vamos cantar? Vamos trabalhar? Não. O que eu sei, na verdade, bebê, presta bastante atenção no que eu vou te falar. Se eu não acordar 4 horas da manhã pra pegar no Cabo do Guatambu, chuchu, contas vão vencer e eu estou lascado. Você tá me entendendo? A verdade nua e crua é essa aí. E essa conversinha que eu vou trabalhar por você também já deu, já cansou. Você realmente vai trabalhar por mim? Acorda 10 para as 4 da manhã todos os dias e vem cá segurar na alça do caixão. Aí depois nós voltamos a conversar. Beleza? Então não vem não, violão. Pra cima de moar não mais.
1: Bom dia.
0: Dudu aí, Tetê, Gatona, tá todo mundo aí? Todo mundo, né?
2: Bom dia, minha família que me ama.
0: Olá, minha família que diz tanto também que me adora. Você conversa pra boi dormir. Vamos falar a verdade? Meio da semana já, hein? Passamos da metade do mês. Educadora. Seja muito bem-vindo, bem-vindo a você também, claro. 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São 24 horas no ar, direto, tocando a melhor música para a melhor ouvinte do Brasil. E até 9 horas tem Rodolfo Moschia na área, contando muito claro com a sua participação, você que se ajeita para o trabalho. Ou não, né? Vai saber. Simbora com as velhinhas!
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0: Programação A Caminho do Sol desta quarta-feira. Já estamos no meio da semana e passamos aí da metade do mês, 16 de setembro de 2026.
5: Bom dia.
0: Pra você que levanta, se ajeita, se prepara todo ou toda aí para o trabalho.
5: Bom dia.
0: Pra essa galera que vem rasgando noite adentro, madrugada fora, garantindo, claro, o pãozinho nosso de cada dia. Bebê, zapinho não mudou em nada, hein?
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0: Aí.
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0: Exatamente, esse é o zapinho pra você se comunicar, dar o seu bom dia, enviar aqui pra nós também o seu signo, claro, porque a gente quer saber, né? Em meio a tanto caos nesse país, uma coisa maluca, em plena campanha política, uma brigaiada que você fica olhando e não entendendo nada, enfim, a gente quer saber o que os astros têm a dizer a seu respeito, não é não?
2: Brasil!
0: Alô, Brasil! Vamos levantar o região, alô, cidade! 5 horas em ponto lá na capital federal, a gente vai começando aí com Duduca, mais o Dalvan e o Coração

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0: Gino e Geno na melhor do Brasil, aí sim, às 5 horas e 10 minutos, sofro, mas quero viver, quem é que não, né? Quem é que não sofre, quem é que não quer viver, as duas coisas ali numa só. Ó, tivemos ainda, Deixa Eu Te Amar, Por Favor, Felipe Falcão, de 1988, e O Coração Bandido, do Duca Mais Dalvan, 1981.
1: Bom dia.
0: Como disse no início e repito para você que está levantando agora, você que deu uma acompanhada de leve nessa brigaiada lá do STF e não tá entendendo nada, meu bom. Ótima quarta-feira, bom trabalho. O que todos nós sabemos e com certeza é o seguinte, ponto, dois pontos, não é isso? Não é assim que eles falam tem que ser? Ó, se você não levantar pra ir trabalhar, quem vai se lascar, adivinha quem é?
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0: Minha amiga Cecília de Serrana, bom dia, querida, obrigada pelo carinho. Ótima quarta-feira a todos aí.

Ela deu uma olhadinha, ela tava que deu uma acompanhada ontem em tudo aí. Consegue entender nada, né, minha amiga? Nó, que brigaiada! Que é aquilo? Você fez? Não, não fiz. Não, você vai fazer? Não, não vou, não. Você fica olhando para aquilo e fala, oh, e agora? Em quem eu acredito? Né? De que maneira que eu vou me... Ah, é difícil demais. Vai lá, querido. Ó, obrigado pelo carinho. Uma ótima quarta-feira. Bom trabalho. Tá anotado aqui, tá? Ela é de Aries. A gente quer saber o que os astros têm a dizer a nosso respeito, né, Cecília? Eu também tô começando a ficar bem curioso com tudo. Mas, enfim... Segue no seu rádio a programação A Caminho do Sol, agora 5:12, tem franguinho na panela.

Aí sim, às 5 horas e 24 minutos, mesmo que seu pai não queira, vou encontrar uma maneira de ficar sempre ao teu lado. É assim que a bandinha vai tocando, bebê. Tivemos 5 beijos com Léo Canhoto mais Robertinho. Roda boa, hein? Pelos caminhos da vida, Joaquim e Manuel, tivemos a vida de João Renes e o Reni. E o franguinho na panela com

0: trabalho. Chama no Zapim, dê o seu bom dia, comunique-se. É o 99986-1023. Um bom dia para você que quando vai até a farmácia sempre pergunta se a balança tá certa. Já notou ou não? Sempre que vamos até a farmácia, seja lá fazer o que for, a gente sempre dá um pulinho na balança e pergunta para quem está trabalhando lá: tá certo? E a pessoa olha pra você com a cara assim, meio de desdenho, e diz: tá. 5h26, o intervalo é rápido.
1: Eu não acredito, não.
0: Pode acreditar, bebê, não demora nada. Num minuto e meio a gente tá de volta aqui na Melhor do Brasil.
2: Brasil!
0: Vamos que vamos!
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1: Não esquece ele jamais.
2: Assim como tem muita gente que não sobe mais em balança, tem muita gente também que não olha mais pra espelho, hein?

0: Segue aí em prazo, sem prazo, né? Pra terminar, na verdade. A reunião foi agendada após cobrança feita pela Confederação Nacional dos Trabalhadores do ramo financeiro em ofício enviado ao banco, tá? O encontro vai tratar da renovação do acordo coletivo de trabalho dos empregados da Caixa. Lembrando que a paralisação começou na última quinta-feira, dia 10, depois que trabalhadores rejeitaram uma proposta anterior para a renovação do ACT. Mais de 90% das bases sindicais rejeitaram o texto apresentado anteriormente pela Caixa. Então é isso, tá tudo parado, tá tudo em greve ainda, bebê.
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0: Bom dia! 5 horas 28 minutos para você que está levantando, se ajeitando, se preparando para trabalho, meu amigo Afonso, bom dia! Que seja infinito tudo aquilo que nos faz bem. É isso aí, Afonso. Bom dia para você também, Zé Moreira, nosso amigo, a Edna também. Essa galera que não deixa a peteca cair jamais. Ó, já tem gente acordando, se preparando para trabalho e mandando aqui o signo também. Nossa amiga Consuelo é de Franca. Bom dia, minha querida. Ela quer bom dia do Dudu.
2: Bom dia.
0: E ela é de Aquário também. Tá anotado. Forte abraço. Obrigado pelo carinho e bom trabalho nesta quarta-feira.
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0: Pra você também, querida. É de peixes, os melhores são, hein? Bom trabalho pra você, tá anotado, não esqueci não. Recordação, ouvimos ali rolando Boldrin. Ponto de chegada, Mato Grosso com Matias. O dinheiro compra tudo, Lourenço mais Lorival. E cinco beijos. Léo Canhoto, mais Robertinhos. Robertinhos foi demais, né? Léo Canhoto e Robertinho. É um Léo Canhoto e um Robertinho, tá bom. Mais que isso, fica meio complicado. Aí não é dupla. Aí virou banda já. 999-86-1023. É o zapinho pra você levantando aí, se preparando para o trabalho. Minha amiga Rita, oi querida, bom dia. Levantou agora, tá lá se ajeitando. Ela é de aquário também. Tá querendo saber o que os astros têm a dizer a respeito. E vamos, hein, Rita? Valeu, viu, querida? Obrigado pelo carinho. 21 minutos para as 6. Não perca a hora.
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2: Bom dia!
0: Conceição, minha amiga, bom dia pra você também. Conceição é de Capricórnio e ela tá dizendo a mesma coisa ali, ó. Da farmácia, né? Todo mundo que vai até uma farmácia, se tem uma balança, presta atenção pra você ver. A pessoa quer subir. Meio acanhada, meio dando uma olhada pra trás, pra ver se não tem ninguém olhando. Ou muito próximo ali dela, aquela coisa toda e tal. E ela, como quem não quer nada, sobe na balança. E pior, sempre pergunta pro atendente ali, pro farmacêutico, enfim. Tá certa? A pessoa fala, tá, aí lascou. Aí na cara ali você vê o desânimo, né não? Ô minha querida, obrigado, viu? Forte abraço a todos aí, Conceição.
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0: Educadora, faltando 18 minutos para as 6. Bom dia.
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2: A gente até tarda, mas nós não falha.
3: Exatamente.
2: Não é? Tarda, mas não falha. De volta na melhor agora às 5h43. Pra você que está aí se ajeitando, preparando o cafezinho, essa coisa toda da madruga, não é não? Muita gente preparando o rango, bebê. Aquela marmitinha, marmitinha, ó, 7 andares, nu. Me ajuda aí, vai comer

0: 1984 é o vestido de seda Teodoro Sampaio, Minas Gerais, rainha do Brasil, Silveira com Silveirinha. Sua moda é bom, hein, bebê?
1: Bom dia.
0: Das antiguinhas, pra nós que temos aí um pouquinho mais de 18 aninhos, pra você, bebê, que chega num determinado cômodo da casa e diz: que eu vim fazer aqui mesmo? Quem nunca? Não, quem nunca? Fala aí. Não é possível que isso acontece comigo, isso aí. Não vem, não. Ei, meu amigo Anor, alô, Odete, nosso amigo Daniel, Ribeirão Preto também. Essa galera aí que não deixa a peteca cair. Ô, Célio, vou tocar tua canção agora. Não, vamos falar a verdade, gente. Quem nunca? Você falar pra mim que não, tô achando que eu tô pirando, então vou procurar um médico. Sabe aquela coisa? Não, pera lá que eu vou lá dentro. Eu vou pegar tal coisa e já tô voltando. Aí você vai lá dentro, chega lá no tal lugar e fala assim: que eu vim fazer aqui, minha Nossa Senhora? Esquece. Completamente, né? Ai, que legal. 999-86-1023, isso daí é o passar dos anos, eu diria. Não é brinquedo não, Xuxu. É brinquedo não. Passou de 18, 19 aninhos, a coisa começa a se complicar um pouco mais. É muito legal. Principalmente quando você começa a fazer mais de uma coisa, né? Repara pra você ver, nenhuma dá certo. Vai dar zica em tudo.

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5: Meu amigo Valdeci. Valdeci falou que tá nessa vibe aí também. Eita, lelê, hein? Chega no local, fala: o que que eu vim fazer aqui? Há quem diga, se você voltar lá onde você tava, você lembra, né? Conhece essa, não? Tipo assim, você tá lá, sei lá, lá na varanda. Aí você tem que ir até o banheiro, lá dentro, pegar alguma coisa. Você vai, chega lá, você esquece. Aí você fala: putz, o que que eu vim fazer aqui? Há quem diga que se você voltar pra onde você estava, você lembra. Eu faço isso muito, mas às vezes eu não lembro nem onde é que eu tava. Ô, dó. Ô, Judieira. Ô, Anur, você tá pior que eu, hein, velho? Não, acho que... O Anur falou: às vezes eu esqueço até o que eu ia falar. Se alguém interrompeu o pensamento, então aí lascou. A Odete também tá na mesma vibe. Você tá vendo só? Eu, graças a Deus, eu não tô sozinho. Eu achei que eu tava ficando velho. Ah, não tô não, hein?
6: Bom dia, Rodolfo. Eu pensei que era só eu que tava passando por isso. Não, às vezes, daqui uns dias a gente tá indo pro banheiro pensando que eu vou ter que tomar banho. Será que eu vou tomar banho? O que eu vim fazer aqui? Não, você tá num cômodo, você tá na cozinha, precisa de uma coisa lá na dispensa. Você vai lá na dispensa, aí você chega lá e fica assim: o que que eu vim buscar aqui? Você volta lá na cozinha
5: pra lembrar. É verdade.
6: Ó, pensei que fosse só eu que tivesse. Não, ó, a gente põe culpa na Covid. É coisa da Covid. Não é a idade, não. Bom dia, meu amor, te adoro.
5: Ô, Odete, eu também prefiro culpar a Covid, hein? Do que falar que nós estamos ficando velhos. Não, tô fora.
7: Bom dia, tesouro. Tudo bem? E eu, de vez em quando, eu faço isso. Eu vou lá buscar bombinho, de repente eu tô lá no quarto pegando a roupa de cama. É assim mesmo. É idade, né? É um bom dia pra todo mundo, pro pessoal, pros loucos da madrugada. E educadora pega bem.
5: É aquela velha história. Colocar leite pra ferver, não mais, hein?
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1: 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Educadora, faltando 2 minutos para as 6. Bora levantar antes que você esquece e deita pra dormir de novo, hein? Você tem que trabalhar.
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2: 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Você quer ver uma coisa que ninguém esquece? De comer.
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2: Pra você que ainda tem SIC, lembra do SIC?
6: Ai, para!
2: Dudu, dá um bom dia pra essa galera que tem SIC.
7: Bom dia!
2: Rapaz, se bobear, eu ainda tenho aquele troço lá. Marronzinho, lembra? Meio creme, marronzinho, aquela coisa toda e tal. Pra você que tem SIC. A Odete, pelo jeito, tem SIC. Ô, Zé! Ih, o Zé tá... Ih, mas... Bom, se bem que... Deixa eu ver, ó. CPF? É, já deu uma titumbiada também, viu, Zé? Foi só você, não.
8: Quando eu tempo atrás aí, esqueci o número do meu CPF.
2: Mano. É, isso aí acontece mesmo.
8: Perguntaram pra mim, meu CPF me deu branco. Eu tive que ir lá no documento, pegar o documento e entregar a ele. Porque deu um branco, esqueci o número do CPF. Mano.
2: Ah lá, segundo a Odete, foi a Covid, tá? Vamos botar a culpa em alguém. Foi a Covid, pronto. Você quer ver outra coisa estranha? Acredite se quiser. Tempos atrás a pessoa falou assim: Rodolfo, qual que é o número do seu? Eu tava fazendo um cadastro, sei lá onde. A pessoa falou: é, número pra contato. Eu falei assim: contato? É, o seu celular. Eu falei pra moça: eu não sei. A moça falou assim: você não sabe o número do seu celular? Eu falei: eu não ligo pra mim, como é que eu vou saber o número do celular? Mas aconteceu mesmo. Aí eu falei pra ela assim: pera lá, então vou dar uma procurada aqui, porque eu não sei direito não. Eu tive que olhar também, eu não lembrava o número do meu celular. São coisas que a gente não vai ali mantendo no dia a dia, né? Aquela coisa, pra ir se acostumando. Que quando eu... Número do teu celular? Ué, não sei, não ligo pra mim, como é que eu vou saber o número do meu celular? Tá louco? E não sabia mesmo, eu precisei dar uma olhada, procurar, você acredita? Aí você vai lembrar, você fala: lembrei.
7: Bom dia.
2: Mas aí já foi, você fica com aquela cara de... Sabe aquela cara de tatão? Tipo, a pessoa fica te olhando e fala assim: ih, o velhinho ali tá pirado. Tá com Alzheimer, tadinho. Nogue, viu, de ação tão novo. Todo mundo aqui, só está faltando você, que não lembra nem o que você tá fazendo em pé agora.
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2: Olá, seja muito bem-vindo, bem-vinda você também. Esta é a ZYD832, o canal é o 272. Educadora FM, Batatais, São Paulo, são 24 horas no ar. Direto tocando a melhor música para a melhor ouvinte do Brasil. Um pouco esquecido, né? Mas a gente vai aqui. É contando com você, claro, se liga aí. Muito, muito bem, como sempre. Seguem as velhinhas.
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2: Alguém explicaria? A ciência explica isso aí, não? Alguém já viu algum médico falando? É o corre do dia. Correria, que ninguém, né? Tá tudo meio esquisito. Vovó de... Se vovó fosse viva, ela ia dizer que são os produtos agrotóxicos nas comidas, verduras e afins. Que antigamente era tudo muito

0: tudo diferente. Minha avó ia por esse lado aí, né? Quem nunca ouviu isso? De vovó, vovô, aquela comida de roça, tudo era ali na roça. Galinhada, vai lá no galinheiro, pega uma galinha gorda lá. Fim de ano, tinha um porquinho, né? Engorda também. Tudo era feito ali de maneira bem natural. Então, vovó, que veio dessa época, ela costumava dizer, né? Que a gente estava assim por conta desses tóxicos. Ela falava tóxico. Era muito tóxico, meu neto. Então, você vai ficando ruim da cabeça, vai ficando ruim de tudo. Repara pra você ver. Essa doençaiada, ela usava esse termo. Essa doençaiada aí, ó, começou depois dessas coisas, desses tóxicos aí tudo. Vovó, coisas de vovó. Ó, já estamos no meio da semana, quarta-feira, pra você que está meio perdido aí no tempo. Hoje é dia 16 de setembro de 2026. Aí você me diz, ah, vá mesmo? Eu falei porque eu sei que você não tá lembrando, bebê.
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0: Agora, se você quiser ter crédito em seu celular, você tem que ter amizade com Delcira. Delcira, minha querida, bom dia.
2: Bom dia.
0: Ela já colocou crédito no celular de outra pessoa achando que era o dela. Dá pra crer, não? Então tenha amizade com Delcira. Que do nada, você vai receber uns créditos aí que ela vai colocar no seu celular. Ô, Delcira. Não, e o Tomove? Quem aí já foi no mercado, estacionou o carro, ou na frente, ou dentro do estacionamento e aquilo lotou, ferveu, enfim, ou tava lotado já. Aí você sai, procura a condução e não vê. Menina, primeira vez que você olha, dá uma sensação ruim, não dá? Você dá aquela gelada, o espírito sai do corpo, vai lá, cumprimenta Senhor aos céus, volta. E você fala, minha nossa senhora, roubaram meu carro. Não. Você não lembra onde você pôs. Já aconteceu comigo também. Nu? Ô, gente, vamos parar.
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0: 6 e 6, para você não perder a hora, tem vaso quebrado também aí, ó.
4: Quem é o cantor?
0: Serjão, bebê. Lembra de Sérgio Reis, não? Não ouviu falar? Lembra dele? Bom dia!

0: Ah, muito legal, né? 99986, tivemos ainda o vaso quebrado com o Sérgio Reis. Agora sim, 99986-1023 e nosso zapinho pra você. Que esquece das coisas. A gente tá tocando nesse assunto aqui hoje. Tipo assim, sabe aquela sensação? Você levanta, vai até um certo cômodo da casa e fala, que eu vim fazer aqui? A gente quer saber se somos só nós, Anur, Odete, Edna, quem mais? Delcira, Sussu, ou tem mais gente aí que vai juntar o clube? Clube dos Esquecidos. Ai, muito legal, né? Ferver leite nem a pau, Juvenal. Porque não é você que toma... De costume, não é você que toma conta do leite. Já notou, não? É ele que fica te observando. Uma piscada mais pesada que você dá, bebê, é na onde ele tomba ali, ele derrama ali, não tem conversa, choro nem vela. Repara pra você ver. Agora, duas coisas ao mesmo tempo, esquece, bebê. Três, então, piorou. Nenhuma vai dar certo. Imagina você tentar botar leite pra ferver e lá fora dar uma olhada se a máquina terminou de bater a roupa. Se bateu, lascou. Que aí você vai estender, o leite vai derramar, não é? E torneira ligada também, de repente na mangueira. Toca um telefone e você vai atender pra ver quem é. Fica lá aquele troço, vazando lá um tempão. É brincando não, chuchu. Coisas que atualmente a gente tem que fazer assim, ó. Uma coisinha de cada vez. E com muito cuidado. Com muita moderação também. As primeiras chuvas já chegaram, hein, meu bom? 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
0: Meu amigo Fábio, lá de Brodowski, bom dia pra você também. O Léo falou uma coisa interessante, chave da condução também.

0: enfim, esquece tudo. E quando você não sabe onde pôs a chave do carro?
1: Ah lá.
0: Aí que é o problema.
1: E quando você deixa lá dentro? E de alguma maneira você conseguiu travar aquilo tudo. Já aconteceu comigo aqui na emissora. Eu já travei a condução funcionando na frente da emissora, que chovia muito. Eu tive que pegar o carro aqui da emissora, ir até a minha residência, pegar a chave reserva, voltar aqui pra abrir, porque o carro ficou ligado, velho. Pensa num homem jegue. Nossa, aquele dia eu xinguei muito. Ai, você é tonto assim lá adiante. Ô, homem besta. Tá louco? Ô, Márcio. Ó, o nosso amigo Márcio lembrou de uma boa ali também. Igualzinho pão de alho na churrasqueira. Piscou? Exatamente, queimou. Enquanto que o frango você deixa lá, você coloca 8 horas da manhã. É 3 horas da tarde, o bendito do frango ainda não assou, rapaz.
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1: Educadora, pera só um pouquinho que vai pular. 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Ah lá, pronto, pulou. 6h20, quer ver? Acende o celular aí. Olha lá na multimídia, não é isso? Que é isso, bebê? Como não? 6h20 em ponto.
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3: De volta na melhor do Brasil, pra você que está levantando, se ajeitando todo para trabalho.
4: Bom dia, minha família que me ama.
3: Bom dia, minha família que diz também que me adora. Você sabe que, ó, é uma galera pior que eu aqui, hein, velho? Ó, tô começando a me ver no lucro. Tô começando a achar que eu tô bem. Ô, meu amigo Regis, que história é essa aí, bebê? Então você tá pior que nós todos aqui, ué. Então não são os loucos da madrugada, são os... esquecidos da madrugada, os largados.
5: É isso aí, eu também sou o louco da madrugada, ou os esquecidos da madrugada, né? Esse dia também aconteceu comigo. É, eu tava preparando pra ir pro trabalho aqui e calcei as duas meias e calcei a botina do lado direito. E saí com o pé de botina e o outro sem botina procurando a meia. Falei assim, mas gente, eu tava com a meia na minha mão, cadê a meia? Não sei o que. Ah, tô atrasado pro serviço, vou sair. Vou procurar outra meia. Procurei outra meia. A hora que eu sentei no sofá pra calçar a meia, meu pé esquerdo tava calçado de meia. A cabeça da gente, Rodolfo, é complicado demais. Esses outros dias eu fui trabalhar, eu trabalho fora da cidade, né? Eu fui trabalhar segunda-feira agora e não levei o uniforme. Rapaz, que entrega o gás, como é que nós faz?
3: Ó, como vovó dizia, se fosse

0: uma época de outrora muito tóxico na comida. Muito tóxico na comida, não é não? Aí, ó, tem nego pior que eu ali, ó. O Regis, o que, que é aquilo? Daqui a uns dias ele tá colocando a cueca pra cima da calça e sai lá. O nego vai olhar pra ele e fala assim: onde vai o Clark Kent lá, o super-homem, gente? Pelo amor de Deus, me ajuda aí.
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0: bom, hein, velho?
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0: Ah lá.
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0: Dose dupla, 6:30 já. Alan e Aladim, ouvimos ali Amiga e a Paixão. Pra você, hoje nós estamos perguntando, questionando, perguntando inclusive se você tá desse jeito. O Anor tá pior, hein? Ô, oh, essa galera tá tudo xarope aqui então, hein? Os esquecidos da madrugada não são nem loucos mais, são Anor, vai ter que mudar o abadá. Os esquecidos da madrugada vai ter que ser isso aí agora. Olha o que ele mandou ali, me deu até um arrepio quando ele falou isso. Ó, um dia ele tava em pé ao lado da cama e ele não lembrava se ele tinha, se era pra deitar ou se ele tinha acordado. Dá pra crer um troço desse? Ô, Anor, aí não, bebê. Aí tô achando teu espírito que saiu do corpo, hein, velho? Cê é bobo, hein? Hã? E você, meu querido, minha querida ouvinte? Sabe aquela coisa? Você está na sala, vai até a varanda buscar algo. Chega lá e fala assim, que eu vim pegar? Não lembra. Há quem diga que se você voltar lá onde você estava, você consegue lembrar, né? O duro é lembrar onde tava também, vamos falar sério. Oh, meu Deus, tá todo mundo doido.
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0: Às vezes acontece comigo de eu sair também para ir até o mercado, comprar algumas coisinhas e eu não anoto, tá? O que eu preciso trazer. Rapaz, eu não sei o que acontece. Eu chego em casa cheio de cerveja, mas fica

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1: Educadora, 6h33, bom dia.
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1: Bora saber então o que vai acontecer hoje. Meião da semana, quarta-feira. Já passamos da metade do mês também, Juarez. Hoje é 16 já. Ó, segundo o Climatempo, hoje nós teremos sol com muitas nuvens agora pela manhã, pancadas de chuva à tarde. À noite, a chuva dá uma parada, você tá entendendo? Segundo o Climatempo, hein? A mínima 15, a máxima 25. Probabilidade de chuva baixa, 40%. 0,4 milímetros? Ah, não vai chover nada, alguém vai borrifar uma aguinha lá e tá bom.
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7: Bom dia para você que nunca perdeu a hora.
8: Eu não acredito não.
7: Nem eu. Quem nunca, bebê? E o melhor é chegar e dar uma olhada na cara do patrão. Não, repara pra você ver. Chega atrasado no trampo pra você ver. Dá uma olhada na cara do patrão, patroa, encarregado, enfim. Eu não sei onde você trabalha. A mesma coisa na hora de sair. Sai uns minutinhos mais cedo pra você ver também. Ele olha pra você, olha pro relógio. Quando ele volta a olhar pra você, a fisionomia dele, ele transformou. Ele virou ali de como é que chamou o... Eu não lembro o nome do personagem lá. Eu lembro do Hulk. Como é que era o nome do rapaz? Antes dele virar o Hulk. Ele transforma, o patrão transforma. É impressionante a cara que ele faz. Você tá doido? Deixa eu te falar agora. Você tá vendo então a cabeça? Eu não lembro do personagem. Não, antes dele virar o Hulk. O Hulk, não é? Que ele fica com raiva e ele vira o Hulk. Quebra tudo, aquela coisa toda e tal. Ele é cientista. Esse homem eu tô falando, ele tem um nome no filme. Eu não vou lembrar. David Bala, o pau. Pau é danado. David Banner, é ele que sofreu lá aquele acidente radioativo, não sei o que e tal mais. O patrão é assim, quando você sai mais cedo, ele olha pra você com a cara do David Banner. Aí ele olha no relógio, quando ele volta a te olhar, ele já tá transformado, ele já virou o Hulk ali, chuchu. Ali lascou. E aqui, ó, as primeiras chuvas já chegaram, o momento de planejar o plantio, não tá não? Fortalecer as parcerias? 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
1: E hoje nós estamos falando aqui nessa vida louca, né? Maluca, atrapalhada de tudo, e há quem diga que tudo começou pós pandemia, pós Covid. Será? A ciência já explicou isso aí, você já viu não? Desse esquecimento que nós estamos no dia a dia, o ser humano ele tá no dia a dia, não é? Ele acorda, ele levanta, ele vai até a varanda, queria ir lá pra pegar alguma coisa, chega lá ele fica olhando pro nada. Gente, que eu vim pegar aqui? Ele não lembra. Ou vice-versa, quem nunca vai buscar alguma coisa, tá lá na sala, ah, eu vou lá no quarto pegar uma coisa. Chega lá no quarto e fala, meu Deus, que eu vim pegar aqui, Jesus amado? Ô, Cristina, não tô lembrando, não. Tá todo mundo nessa vibe aí. Só que, gente, ó, eu tô começando a ficar meio com medo. Tô começando a ficar meio impressionado. Ô, Dalva, pelo amor de Deus, Dalva.
2: Rodolfo, outro dia, saí correndo, fui lá no Nori, que eu precisava comprar um negócio pra fazer o almoço. Faltava só aquele ingrediente pra terminar uma receita. Fui lá no Nori, deixei tudo isso na mesa, fui lá no Nori. Comprei tudo, menos o que eu precisava. Cheguei em casa, não deu certo minha receita.
1: Isso aí acontece comigo também. Às vezes, a maioria das vezes, sempre, eu saio do mercado com a sensação, ainda comento com a caixa, com a sensação de que, sabe aquela coisa? Ela fala, só isso mesmo? Eu falo, não. Eu tô com a sensação que eu tô esquecendo alguma coisa, mas eu não lembro. Mas a hora que eu chegar em casa, eu vou lembrar. É sempre assim. Ou você sai de casa em mente, vou comprar isso, aquilo, outros, três, quatro itens ali, pequenos e coisa e tal, tal, tudo. Chega no mercado, literalmente esquece. Aí você volta. Cheio de cerveja. Ô, meu Deus. Quem mais mandou um áudio ali, ó? Deixa eu ver aqui. O nosso amigo Cássio. Cadê o áudio do Cássio também, que foi interessante? Ô, Cássio, tá bem pirado também, hein? Quem não, né? Tá aqui, ó. Robert Bruce Banner. É David ou Bruce? Eu não lembro agora. Eu sei lá quem que é.
3: Bom dia, Rodolfo. Aqui é o Cássio. Ó. O pior é o que aconteceu, que ainda acontece várias vezes. Dentro da firma, com o paquinho no bolso, de trás da calça, sai procurando o paquinho dentro da firma e xingando ainda, perguntando quem pegou o paquinho, quem pegou o paquinho. Isso, o paquinho tá no bolso. Não. Alguém olha e fala, aí, o paquinho tá no bolso aí. Ou às vezes a gente não percebe. E sai bravo ainda, perguntando, cadê o paquinho? Achando que alguém pegou, mas tá no bolso a calça.
1: Hein, Cássio? Aí a pessoa fala, tá no teu bolso. Aí você vira e fala assim, e quem é que colocou aqui? Todo cheio de razão, não é? Geralmente é assim. 999-86-1023, esse é o Zapinho. Compartilha aí, divide aí com a gente. Você tá nessa vibe aí também, nessa sensação? Agora, de em pé, ao lado da cama, não saber se eu tô acordando ou se eu vou dormir, Anor, tô fora do cinema. Ela é demais.

0: Parada Dura na melhor do Brasil, ela é demais. Aí sim, faltando 15 minutos para as 7. Para você que está levantando agora, se ajeitando, se preparando para trabalhar. Nós estamos entrando aqui numa confusão agora mental. Dr. Robert Bruce Banner. O Paulo, é. O Paulo falou que é David, até o Bruce, até o Hulk aqui, ó. Um tá dizendo uma coisa, o outro tá dizendo outra. Você tá vendo como nós estamos? Rapaz que entregou gás, né, brinquedo? Não. Mas, ó, gente, pode ficar de boinha, que vocês não tem nada, né? O Anor é caso de... Eu já liguei pra internação pra dar uma verificada no Anor, dar uma estudada, ver o que é que tá acontecendo com o Anor. Você tá me entendendo? Acordar de domingo com aquela sensação de, aliás, de ter passado da hora. Meu Deus, perdi a hora e não sei o que ela tá tudo. Já me aconteceu. Às vezes ainda acontece. Você tá entendendo? Você não tem aquela obrigação de levantar 4, 4:30, 5 da manhã, enfim, e levantar, né? Falar, nossa senhora, perdi a hora. Aí a hora que você vai se dar conta, é domingo. Alguém falou isso aqui. Eu tenho que procurar, porque são vários áudios aqui que a galera tá mandando. Um mais louco do que o outro.
1: Ô Adriano, tá me ouvindo?
0: Ô Adriano, você tá me ouvindo? O Adriano mandou aqui, ó.
2: Bom dia, Rodolfo. Vai, Rodolfo, eu fui fazer uma viagem perto aí, eu pus o celular pra GPS. E tô indo, de repente precisa de ligar e eu caçando o celular aqui no carro aqui, pra lá, pra cá, e celular, nada, deixar de celular, perdi, cadê meu celular? Parei numa pista aqui, fiquei mais de meia hora caçando o celular. O celular na minha cara com o GPS ligado. Você tá, filho.
0: Procura a caneta, e a caneta tá na orelha, aquela mania de pendurar, de botar caneta também, caneta, lápis na orelha também. Isso acontece direto. Cadê a merda da caneta? Caneta no teu ouvido, aí, bebê? Na orelha? Eita, Lelê, acontece muito também. Quem mais? O nosso amigo Paulo mandou ali, ó. Chegou em casa sem de moto e cadê o capacete? Pois é, sem o capacete. E esqueceu em outro lugar, ó. Quase tomando uma multa, hein? Dá apreensão, não dá? Do veículo, da condução, se pegar sem capacete? Meu Deus do céu, que doideira. Tá todo mundo nessa vibe, então? Eu que achei que tava sozinho nisso aí. Ah lá, o Márcio falou, ó. Aqui, ó. Esses dias acordei, chamei a esposa para tomar café, troquei de roupa para trabalhar. Aí caiu a ficha que era minha folga. É isso aí, meu amigo, foi o que eu falei agorinha, né? E aos domingos acontece muito isso, para quem não trabalha de domingo, só que madruga a semana toda. Aí chega no domingo, bebê, perde a hora. Levanta correndo, meu Deus, perdi a hora. Aí demora um pouquinho, cai a ficha. Você fala, nossa, hoje é domingo. Dá uma sensação boa, não dá? Você fala, uff, que alívio. Vou voltar a fazer naninha de novo.
3: Ai, para!
0: Que é isso?

99986-1023 é nosso zapinho pra você que está levantando, se ajeitando, se preparando todo ou toda para trabalho. Vai lá, bebê. Como é que tá a tua memória? Você tá bem? Tá tranquilão? Lembrando de tudo? Não esquece nada em lugar nenhum? É o que nós estamos perguntando hoje aqui, hein? Ai, que doideira, meu amigo. Não é brinquedo, não. Ó, continue mandando mensagens, fique à vontade, não temos tempo pra mais nada, gatona, mesmo? E esse mundo era o de áudio, a galera participando ali. Caraca, tá vendo? Esqueci do tempo. É assim que a banda toca, você vê? O Honor, muda o abadá aí, viu? Os esquecidos da madrugada. Vai ter que ser mais ou menos isso aí, porque ó, a galera toda tá esquecida. E eu gosto de lembrar vovó, coisas que vovó dizia. Muito tóxico na comida, meu neto querido. Se a minha avó tivesse viva, ela tava falando isso até hoje. Não é muito... Esses produtos que eles colocam aí, isso aí não faz mal pra ninguém, isso aí tá matando todo mundo. Minha avó era dessa opinião. 99986-1023, esse é o nosso zapinho. Daqui a pouquinho tem a propaganda eleitoral gratuita. Aí sim, na sequência, o Bom Dia Educador e valendo, claro, a sua participação. Logo após aí, a gente já começa com o Zap Hits, tá? E o nosso amigo Zé Moreira. Zé, volta lá que você esqueceu a chave, rapaz. Bom dia, Zé Renato. Você tá bom? A chave tá no painel da condução do Zé Moreira, que fez um vídeo ali, ó, passando aqui em frente. Continue mandando mensagens, fique à vontade, tem Chico.

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15: Educadora, 7:27. Bom dia.
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0: Vamos lá! No ar, a primeira edição do Zap Hits com conveniência 14 de março. E você, claro, vai participar aqui com a gente.
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3: Levanta, sacode a poeira, dá a volta por cima. Bebê, no ar a primeira edição do Zap Hits com conveniência 14 de março, que hoje tá trazendo aqui as opções. Ó, a primeirinha apaixona muita gente, Country Beat com Rio Negro mais Solimões. A segunda, Hugo Guilherme com Ana Castela, todo mundo, menos eu. E aí, qual que você prefere? Apaixona muita gente ou todo mundo menos eu? Literalmente agora o poder está em suas mãos. Pelo poder de Grayskull. Aí, Pelelém. 999-86-1023 é o zapinho pra você ir votando aí, ó. Essa aqui é a primeirinha.
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3: Country Beach.
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3: Rio Negro mais os Solimões. Primeira opção da primeira edição do Zap Hits da Educadora com conveniência 14 de março. A segunda, todo mundo menos eu. Eita, lelê, Hugo e Guilherme com Ana Castela.
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3: Essa aí a ouve.
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3: Agora é com você.
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3: E aí, qual que você prefere?

Beijava todo mundo, menos eu. É, todo mundo menos eu. Hugo Guilherme com Mana Castela é a segunda opção. A primeira já ouvimos um trechinho, apaixona muita gente. Country Beat com participações ali de Rio Negro, mas os Solimões. Literalmente o poder está em suas mãos. Vote. Escolha a sua favorita. Enquanto você vai fazendo isso aí, resolvendo a coisa toda, a gente vai ouvindo a Intermediária hoje com Cleiton e Camargo de 1990.

0: primeira edição do Zap Hits da Educadora com Conveniência, 14 de março. Essa daí foi a intermediária, o ano era 1998, Cleiton e Camargo com Anjo da Madrugada. Hoje trouxe aqui as opções, ó. A primeira, Apaixona Muita Gente, Country Beach com Rio Negro Mais Solimões. A segunda, Hugo e Guilherme com Ana Castela, Todo Mundo, menos eu. E a campeã, mais uma vez chegou. Por que, Rodolfinho? Porque a melhor ouvinte do Brasil escolheu, votou, resolveu a coisa toda.
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todo mundo menos você. Ana Castela, Hugo mais Guilherme na melhor do Brasil. Pra você que está levantando, você que se ajeita, se prepara toda ou toda para trabalho, ó. Vai mandando pra nós aqui o seu signo, a gente tá organizando a coisa toda, porque, bebê, daqui a pouquinho a gente começa com os primeiros, hein? Pra animar aí a sua quarta-feira, pra que você comece bem o seu trabalho. E eu estou mandando um bom dia especial pra você, que quando vai até a farmácia comprar algo, sempre dá uma olhadinha assim pra balança, repara se tem alguém te observando ou não, e sobe. Aí vira para o farmacêutico ou para o atendente e diz: tá funcionando? Ui!

amiga Cláudia, um bom dia pra você então, Claudinha. Valeu, querida, obrigada pelo carinho. Ela é de Escorpião e já respondeu ali. Tá aí uma dúvida que todo mundo fica, né, Rodolfinho? Então, já reparou? Tem muita gente que tem balança em casa. Eu tenho uma lá ainda, daquelas de quarto que eles falam, né? Que a gente enfia lá debaixo de, sei lá, da cama, do guarda-roupa, de uma penteadeira, enfim.

0: Você sobe lá, tem umas que tem ponteiro, tem umas que são digitais e tal. A gente nunca sabe se tá correta, se tá certa, mas na farmácia, repara pra você ver, você vai lá comprar um remédio pra dor de cabeça, tá ali a balancinha, você passa do lado, dá uma olhada como quem não quer nada, aí se não tiver ninguém olhando, você sobe, aí vira pro atendente e pergunta, tá certa?
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0: Educadora, faltando 20 minutos para as 8. Bom dia, bom trabalho.
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0: Ô, Zé Gatão! Yeah! Só tem mais uma.
6: Eu sinto...

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1: Firmes, fortes, belíssimos, cheirosos e penteadinhos também.
2: Você tá mentindo.
1: Opa.
2: Você tá mentindo, Deus.
1: Não tô não, nós seguimos por aqui. É aquela velha história, né? O que é que você faz quando ninguém tá olhando?
3: Ai, para.
1: E subir em balanças, em farmácias e afins. Farmácia costuma ter, né? Se não tiver ninguém olhando, ninguém próximo, ninguém perto, todo mundo quer botar o pezinho lá e ver qual é que é. E a pergunta é sempre a mesma. Isso aqui tá certo, hein? Você tem certeza que tá funcionando direito? Ai, ai, ai. Aí a pessoa te olha com aquela cara de risada. Tá. Silvana, bom dia, querida. Ela também é de escorpião, tá? Obrigado pelo carinho. Minha amiga Lucimara, lembra nós que acabou de enviar agora. Palmas para a Lucimara. Ô Lucimara, eu não sei se você tem acompanhado aí, mas eu não vou lembrar agora quem é que disse que Libra é o signo dos românticos. Concorda ou não? Lucimara é de Libra, os românticos. Ai, ai, ai, hein? Já, já a gente começa com os primeiros pra gente saber, né? O que é que vai acontecer com você nesta quarta-feira de cinzas. Só que não, agora tem os tubarões. Pula no mar aí, bebê.
4: Fala, galera. Diego e Vitor Hugo aos tubarões, passando aqui na Educadora pra mandar aquele abração. A Educadora pega bem, então.

0: 16 graus no alto da Vila Cruzeiro. Pra você que está levantando agora, meio da semana, tá fresquinho hoje, hein? Temos aí uma pré-visão de chuva, segundo o Climatempo. Pouquíssima probabilidade ali. Mas enfim, eles são Cleiton e Romário. Opa, cadê eu? Tivemos ainda Diego com o Vitor Hugo e os Tubarões. Pra você que está levantando, se ajeitando, se preparando para o trabalho. O Zapim não mudou em nada.
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0: Comunique-se, dê o seu bom dia e ainda dá tempo. Vai mandando pra nós aqui o seu signo. Alô, Cecília em Serrana, já já o teu, hein? Os excelentes são os primeiros também. Cecília de Áries, assim como nossa amiga Juliana também. Ô Ju, então menina, já já a gente vai saber. Coisas boas para esta quarta-feira, meu amigo Rodolfo. É o que todos nós esperamos, né, minha querida? Bom dia, bom trabalho. Última de hoje, ó, faltando 12 minutos para as 8. Sabe quando acaba? Então, os meninos Rodrigo e Daniel, diz que acaba porque sempre chega no fim, né? É matemático a coisa.
3: A gente começou com o pé direito, mas o problema tá do lado esquerdo do seu peito. 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
1: Bom dia, minha família que me ama.
2: Olá, minha família que diz também que me adora. Ó, já já a gente vai ouvir. Ele é cantor, guitarrista, tecladista, compositor e produtor americano também. Ele é da Filadélfia. Ih, rapaz, eu tenho certeza que essa canção aqui, ó, você cantou, dançou. Ai, eu vou arriscar que você também fez a coreografia, que não era fácil não, hein? Já, já tem essa aqui, ó. Não vem, não? Lembra aquela puxada de corda que você dá e tal? Ah! Cimbelo.
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1: Dudu, meu coleguinha, vem cá que a gente vai ensaiar tudo no ar. Rádio ao vivo é bom por conta disso. Vê se a tal IA vai fazer isso aqui algum dia, ó. Nem que você a programe. Vem cá que nós vamos dar um bom dia pra galera. Costa aqui no cantinho. Eu falo as horas, tá? E você dá o bom dia. Pode ser, não? Fechou? Então vamos lá. Educadora, faltando 5 minutos para as 8.
2: Bom dia!
1: Viu aí como somos danados?
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1: Calma, bebê. Só mais uma.
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1: Ó, vai preparando o seu balde d'água com aquela corda que a gente vai fazer a coreografia do Maniac. Daqui a pouquinho, não é isso, Gatona? Do Flashdance? Que ela pula assim na cadeira, joga assim a cabeça para trás e puxa a corda. Aí cai o baldão d'água em cima dela. Vamos lá então, você tá prontinho, tá prontinha? Preparado, preparada? Se não... Porque literalmente agora o couro vai comer.
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1: E nós queremos saber quem vem lá. Minha amiga Cecília de Serrano e a Juliana também. Os excelentes estão chegando por aqui.
11: Áries. 21 de março a 20 de abril.
1: Tudo indica que corpo e mente vão pedir mais liberdade, movimento e uma boa dose de inspiração. Eita, lelê, hein? Passeio e gente animada prometem levantar aí seu astral, especialmente logo mais à noite. À noite ainda, os astros podem aproximar você de pessoas interessantes e capazes de transformar sua maneira de enxergar a vida. Ó, que legal! Comece o dia com um desejo de ficar de chamegos e tudo indica que o clima 2 vai ser perfeito. Ou começar o dia no chameguinho, bebê, tem que trampar, como é que faz? A partir da tarde, você tende a valorizar mais a liberdade e também diversão. E a cor para hoje, você de Áries, é branco.
11: Ouro. De 21 de abril a 20 de maio.
1: Solange e a Luzia. Luzia, no trabalho, me mandou até uma foto do rádio. Eita, esse daí contém, acho que 3 pilhas e médias ainda, hein? Ô, Luzia, obrigado, meu querido. Bom dia, bom trabalho para todos aí. Teu lado desconfiado fica aflorado até o início da tarde e deve ser útil também nas relações. O dia pode ser marcado por uma virada em seus objetivos, transição de carreira, mudança no serviço ou de emprego também. Assuntos financeiros e negócios que estavam meio parados tendem a desenrolar a partir da tarde, tá? Tudo indica que o dia vai começar com vontade de se amarrar também. Eita, lelê, hein? Já à noite, o relacionamento a dois tá bem favorável, tá? E a sua cor para hoje é o dourado. É, como eu digo sempre, eu não consigo imaginar alguém vestindo dourado, mas enfim.
11: Gêmeos. 21 de maio a 20 de junho.
1: Carminha, lá em Franca, minha amiga Silvia também. Você começa o dia mergulhando no serviço

0: resolvendo tarefas e pendências. É, meião da semana, bebê. Mas depois do almoço, a vibração muda e você pode direcionar sua atenção para acordos e alianças profissionais também. Logo mais à noite, suas relações prometem se tornar especiais, sinceras e transformadoras. Cuidado aí, hein? Água demais mata a planta, tem um velho deitado. Romance num simples passeio com amigo ou à distância não tá descartado não pra hoje. Agora, se você já tem um amor, a relação tende a entrar aí em modo aventura. Nu! Eu não entendi esse modo aventura aí não. Mas tudo bem, por tua conta e risco, ó. A cor para hoje é cereja. Capricho. Pelo sim, pelo não, bebê. Vai que vai.
1: Bom dia.
0: Cadê todo mundo?
2: Bom dia.
0: Dudu, Tetê, Gatona, você ouviu, né? Todo mundo com a gente por aqui. E você, vai ficar de fora disso aí?
3: Claro que não.
0: 999-86-1023 é o Zapinho, então fique à vontade e vai lá. E seja muito bem-vindo, bem-vinda você também, claro, STZYD 832, o canal é o 272. Educador FM, Batatá, em São Paulo, são 24 horas no ar, direto, tocando a melhor música para o A Melhor Ouvinte do Brasil. 102, e até 9 horas tem Rodolfo Mosquear na área e contando demais com você. Ah, e você também aí, ó. Segue no seu rádio, bom dia.
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0: Good morning, class.
4: Bom dia.
0: Eita,
4: bom dia.
0: E tem café? Sei lá. Ó, dá uma ligada. Você lembra ou não? Vamos fazer a coreografia? Hã? Antes, porém, eu quero falar pra você o seguinte, dois pontos. 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E aí, ó, como prometido, como anunciado, hoje a gente começa com esta belíssima canção que você cantou, dançou. Agora, fazer a coreografia, ah, isso aí não é pra qualquer um não, me ajuda aí. Ele iniciou sua carreira como músico de estúdio, onde trabalhou como guitarrista. Aos 17 anos, apenas 17 anos, se dedicava profissionalmente com Stevie Wonder no violão e também na guitarra. Essa canção que a gente vai tocar, ele cantou e co-escreveu. Tornou-se um ícone dos anos 80, especialmente por sua associação com o filme Flashdance, né? Que todo mundo lembra daquela cena e tal. Sugere ainda que há um preço a pagar pela grandeza e que a verdadeira paixão requer aí um compromisso que pode parecer loucura para os outros. A icônica canção, esta maravilhosa canção, foi escrita para fazer parte da trilha sonora do Flashdance em 83, no qual a protagonista treina incansavelmente para conseguir realizar aí o seu sonho de ser uma bailarina profissional. Aí todo mundo lembra muito bem das cenas, né? Alcançou o primeiro lugar nas paradas nos Estados Unidos, foi premiada com um Grammy e passou duas semanas em primeiro lugar na Billboard Hot 100. Sembelo foi indicado ao Oscar e ao Globo de Ouro por esta maravilhosa música. De 1983, então, Michael Andrew Sembelo com Maniac, para animar aí a sua quarta-feira, o seu meião de semana.
4: Bom dia!

0: 1986, os Paralamas do Sucesso com Alagados. Ainda nos anos 80, 1983, para você que fez a coreografia, Michael Andrew Sambelo e Telele Maniac. Começamos muito bem, obrigado, hora 8 do Bom Dia desta quarta-feira, já meião da semana e passado aí o mês, 16 de setembro de 2026. Já passamos da metade, hein? Nu! E você, já ouviu aí alguma coisa a respeito de Natal? Do bom velhinho, não? Papai Noel? Que da agora pra frente, bebê. Natal, né? Se bem que vamos entrar aí também, tem o Black November, essa coisa toda e tal, mas muito vai se falar em Natal. Seguinte, foram as primeiras com clínica oral sim. 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A gente fala revólver, mas não é. Daquele instrumento. Todo mundo tem cisma naquele barulhinho ali. Só que não, calma, não apavora não, ó. 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Eita, Lelê. Paga mal de medo.
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0: Já é mesmo? Ó, daqui a pouquinho a gente vai relembrar mais uma aqui.
3: Vai ficar legal.
0: Ô, se vai.
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0: Ah lá.
3: Bem em frente à lanchonete.
0: Que é isso? Chamburci lá, como é que é? 8 horas, 12 minutos para você que está levantando, se preparando todo ou toda para trabalho.
4: Bom dia.

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0: nada, né? Ó, eu falei agora há pouco daquele barulhinho lá que é broca. Eu nunca sei direito aquele instrumento, o nome daquele instrumento que dentista usa. O meu amigo Claudinei me enviou aqui, ó. Dá uma ligada. Ó. É isso, Claudinho!
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0: Vê aí, está certinho. Agora 8h15. Acende aí o celular, é isso mesmo? Multimídia, conferiu? 8h15, pulou?
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0: E nós seguimos por aqui com mais três signos, porque a galera tá querendo saber o que é que vai acontecer, se vai ganhar uma bala ou não, se os astros estão ajudando ou não, se vai dar certo no amor ou sim.
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0: Os incomparáveis estão chegando na melhor. Cleide e a Sônia por aqui.
7: Câncer. 21 de junho a 21 de julho.
0: Sua inspiração e intuição te ajudam a tomar decisões e correr atrás aí de suas ambições. Uma sacada genial tem chance de virar um negócio lucrativo, hein, bebê? Essa senhora pode pegar. Sua rotina pode virar uma maratona sem linha de chegada e o corpo tende a reclamar, então cuidado aí. Ainda bem que a noite favorece momentos de descanso e mudança de hábitos também. Depois, seu lado apegado tende a ficar mais leve, tá? Logo mais à noite, o romance vai render momentos sensacionais. E a cor para hoje, dos incomparáveis? Hoje, Cleide e a Sônia, é o azul, então capricha aí.
7: Leão, 22 de julho a 22 de agosto.
0: Minha amiga Beth, lá de Patrocínio Paulista, temos a Raquel. À noite, as vibrações positivas estarão em alta. E aí, uma diversão, encontro ou aliança inesperada pode trazer surpresas, tá? E até um golpe de sorte. Que susto a hora que eu vi golpe ali, ó. E até um golpe de sorte, tá? É, enfim. Ao longo do dia, tende a valorizar mais também a liberdade. Logo mais à noite, uma relação promete mudar para melhor. A partir da tarde, a energia de paquera fica em alta. E aí, pode chegar junto e se dar muito bem. Obrigado! Uma volta por aí tem tudo para render um encontro daqueles também. Já o romance, clima de diversão e aventura. E a sua cor para hoje, você de leão? Que é isso? É o laranja, então capricha.
7: Virgem, de 23 de agosto a 22 de setembro.
0: Sandra e Edna, com seriedade e sem fazer rodeios, conversas e contatos mais favorecidos até o início da tarde também, tá? Logo mais à noite, pode encontrar soluções criativas para as finanças. Tá aí uma coisa que eu acho que eu tava precisando também, hein? Você pode deixar os problemas para trás e fazer mudanças positivas no convívio doméstico. Bate-papo pode evoluir e acabar virando também, claro, um relacionamento. Ô, louco! Logo mais à noite, sua imaginação tá tinindo e tem tudo para aumentar aí a sintonia em seu ninho de amor nu. Ô Edna, Sandra, a cor para hoje é azul. É, sabe aquela coisa, pelo sim, pelo não, capricha aí.
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0: Não é? Agora vamos dar uma chegadinha na Coab. Vem pra cá balançar. Você dançou muito isso aqui, não vem não. Negritude Júnior na melhor do Brasil.
8: Brasil.
0: Coab City, ó, pra animar aí e relembrar dos velhos e bons tempos. Lembra, né?
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0: Essa galera aproveitando pra valer. São 8 horas 22 minutos na melhor do Brasil. Coab City, Negritude Júnior na melhor do Brasil. E sabe por que que eu falei essa galera aproveitando pra valer? Porque vamos ao vivo, direto lá do Magazine Luiza. 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
1: Bom dia, Rodolfo, tudo bem? Bom dia a todos os ouvintes.
0: Você tá bem? Tá tranquila?
1: Tudo certo.
0: Então tá bom, você sabe que eu sempre gosto, né? 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
2: 8:27 pra você que tá aí levantando. Você tá... Opa, tem um troço apitando aqui. Calma que nós vamos saber o que é, deixa eu ver. Ah, é o telefone, quer ver, ó? Ó! Oh. O seu rádio está com problema. Leve no japonês da esquina. Adoro essa coisa. Vamos lá que a Glória tá por aqui. Ô, Glória, bom dia pra você. Não só ela, como Lucimara de Brodowski também, bebê.
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2: Já eu vou ligar pra tua sogra, hein, pra desejar um bom dia, ver como é que ela tá, se ela tá bem, essa coisa toda e tal. Beleza? Aliás, ela vai almoçar na sua casa hoje, tá? Eu vou deixar ela aí na hora do almoço. Vamos lá, Glória, minha amiga Glória e a Lucimara também de Brodowski, os românticos chegando aqui.
5: Libra, 23 de setembro a 22 de outubro.
2: Então, ó, sua boa conversa, sua boa prosa, promete aí ser seu maior trunfo também hoje. Isso é bom, hein? Pode rolar também reunião fora do horário do expediente e com resultados excelentes. Os instintos seguem afiados e há chances de encontrar oportunidades de ganhar uma bala a mais aí, ó. Prontos. Bom dia para apostar na criatividade e contar com uma ajudinha dos astros. Sua conversa se destaca à tarde e alguém de seu interesse pode virar amor rapidinho também.
6: Oh, yeah.
2: Então, menino e menina, tem alguém por aí que você tá interessado em coisa e tal? Já joga aquele seu charme, aquele seu olhar 43, então vai lá.

0: Aprende a dialogar mais e se divertir muito, tá? Se você tiver usando verde, alguma coisa verde, bebê, não vai ter pra ninguém.
1: Escorpião, de 23 de outubro a 21 de novembro.
0: Minha amiga Cláudia Silvana também, escorpião

0: aproveita aí para seduzir quem deseja ou esquentar a relação. Caso tenha alguém, né? Claro, enfim. Logo a partir da tarde, as chances de se jogar aí numa aventura tem tudo também para crescer. E a sua cor para hoje é o branco, ó. Você de escorpião? Branquinho aí, bebê.
1: Sagitário, de 22 de novembro a 21 de dezembro.
0: Marilza lá de Sertãozinho, palmas para Marilza. E hoje ela conseguiu, ela ouve lá todos os dias. E aquela velha história, né? A pessoa quando perde hora pra menos, aí beleza, dá tempo de fazer muita coisa. Dura quando perde pra mais. Você acorda mais do que, enfim, você entendeu. Marilza, valeu, querida. Pode começar o dia com vontade de ficar na sua e descansar. Poder pode, mas... E aí? Meião da semana? Ai, ai, ai. A partir da tarde, seu pique e desejo de se mexer voltam com tudo. A noite promete deixar o astral bem mais favorável para você tentar aí alguma coisa nova, para ver se alguma coisa nova também pode dar certo. O que será? Seu charme e autoestima ganham força, favorecendo paqueras. A dois, não deve faltar ideias criativas não, tá? Para você sair da mesmice e, claro, se divertir muito. A cor é um tanto quanto estranha, mas... Prata, eu não vejo, eu não consigo enxergar isso aí, não alcanço uma pessoa vestindo uma cor prata, a não ser o astronauta, e não é o de mármore não.
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0: Pois é, bebê, vamos que vamos, os meninos Hugo e Guilherme, vazou na braquiária, agora 5h32,
3: bom dia,
0: bom trabalho.

você, viu? Pra você mesmo, ó. Hoje eu estou dando um bom dia mais que especial, né, Dudu? Pra você que quando vai até a farmácia, primeiro dá uma observada, vê se não tem ninguém, muita muvuca, ninguém olhando, passa ao lado ali da balança e sobe. Vira para o atendente, para o farmacêutico, enfim, e pergunta: tá certa? Tá funcionando? E ele olha com aquela cara de riso: sim. Quem nunca?

0: Diga lá.
1: Bebê, me ajuda aí, bebê.
0: E a pessoa geralmente sobe quando não tem ninguém ali perto, ninguém ao lado, por isso, estrategicamente, essa balança é colocada lá, num cantinho à parte. É como antigamente nas locadoras, lembra do VHS, não? O filme, aquele filme proibidão, proibidão bem filmado, eu costumo dizer, ele ficava numa salinha ao lado, à parte. A balança na farmácia tá praticamente isso. Tá lá numa varanda, lá no fundo, vai lá e pesa. Oh, meu Deus. Vamos aqui. 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
0: Educadora, 8 horas 37 minutos. Você não tá deitado ou deitada ainda, não, né? Tá? Então vira pro lado mais 5 minutinhos só, hein? Tá bom.
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0: Ô Cris, minha amiga, bom dia. É a Cristina do Trenzinho? Não, é a Cristina do Trenzinho, né? Bom dia.
11: Bom dia.
0: Ela diz o seguinte: bom dia, Rodolfo, estou aqui te ouvindo, mas aqui na padaria o pior que acontece é quando a estufa está cheia de salgados, tá até aquele embaçado de quentinho, né, de tão quente, e o cliente chega e pergunta: o salgado é de hoje? Ô Cris, aí você fala: não, ele tá fazendo uma sauna. Eita, lelê, ai, ai, ai. E não pode responder mal que o cliente tem razão, ai, ai, ai.
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0: É, qualquer hora dessa a gente vai fazer aqui, passar um dia aqui em coisas, né? Perguntas imbecis, não é? Perguntas imbecis. Pra saber as respostas, cada um vai ter uma, né? Tipo isso daí, ó. Isso daí é uma pergunta que não tem muita lógica.

0: né? O salgado é de hoje, caraca, não tá dando nem pra ver de tão quente que tá, embaçou a coisa toda. Falou, não, bebê, ele tá fazendo ali uma sauna seca, uma sauna a vapor, enfim, sei lá o quê. Cada pergunta. Dia desse. Vamos lá então pra gente fechar aqui, que a Jaqueline tá lá dando risadas também, ela quer saber o que vai acontecer com ela.
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0: É o melhor ouvinte do Brasil, a melhor, eu falo sempre. Jaqueline Conceição, minha amiga, bom dia pra você.
3: Capricórnio.
4: De 22 de dezembro a 20 de janeiro.
0: Dia indicado pra rever aí sua situação com grana e perceber onde está gastando energia e dinheiro à toa. Eita, lelê, hein? Ô, Jaque, Conceição. Ai, hein? Eu já não me lembro tão bem assim. Boas chances de tomar decisões acertadas e até descobrir um recurso esquecido, tá? Sinal de vida social mais movimentada e conversas profundas também com amigos até o início da tarde. Seu signo pode até ficar mais reservado e discreto, só não menos sedutor e envolvente.
5: Oh, yeah.
0: A senhora pode pegar. Se tá solteiro ou solteira, alguém próximo aí, ou do seu círculo de amigos, pode se aproximar, hein? Não. Se tem um amor, os momentos a sós prometem. Ou, não usando a cor que tá aqui, se você puser isso aqui, promete não virar nada, né? Porque ninguém merece. Dá uma caprichada boa, você de Capricórnio.
4: Aquário, de 21 de janeiro a 19 de fevereiro.
0: As lendas chegando por aqui. Minha amiga Rita e a Consuelo de Franca. Consuelo, até o início da tarde deve ser foco total na sua carreira e objetivos também. E isso pode te dar aí visibilidade, responsabilidades e reconhecimento também. Os astros colocam amigos, troca de ideias e vida social em destaque. Isso aí é bom. Já estamos no meio da semana, né? Mas é à noite que tendem a rolar aí papos inspiradores, novas conexões e até planos para viagem também. Pode rolar ou resolver coisas com o ou a paquera, o amor, enfim, até o início da tarde. Em seguida, clima bom, hein? Clima bom para sair e fazer algo diferente juntos, tipo, sei lá, vai comer pipoca, jogar milho pras galinhas, algo nesse sentido aí, não é? Ver uma grama crescer, amarelo é a cor pra hoje, capricho.
4: Peixes, de 20 de fevereiro a 20 de março.
0: Hoje só temos a Leila, os melhores, hein? Ô Leila, vamos lá, querida? Intuição e criatividade aguçadas te ajudam a perceber aí oportunidades vantajosas e ter ideias para destravar seu conhecimento. Nossa, eu achei muito sério. Pode ser um dia para revisar sonhos, ideias e projetos que deixou para trás. Deixei alguma coisa para trás, sei lá. Pois tende a enxergar tudo de novas maneiras também. Já há dois, boas chances de monetizar um talento e ganhar dinheiro fazendo algo que você gosta. Boas chances também de embarcar aí num lance com alguém de outra cidade ou com ideias diferentes das suas. Eu não acredito muito nesse amor à distância, né? Mas enfim, azul é a cor pra hoje, viu, Leila? Se você gosta, capricha no azulinho e boa sorte.
6: Bom dia!
0: Mais uma vez, valeu, galera. Obrigado pelo carinho, pelas participações. Amanhã tem mais, hein? Rodolfinho, como é que eu faço pra participar? Isso é muito difícil, ó, mas com fé, força e afinco você consegue. É só mandar o teu signo pro zapinho aqui.
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0: É o 99986-1023. Lose Control, Ted Swings.
7: Não.

0: Ele é o Dead Swings com Lose Control. A Cris foi falar em salgado, agora é o gordinho. Deu fome. Deu vontade de comer um sargado. Você tá com vontade de comer sargado, gatona? Ô Cris, por falar em salgado, falar em gordinho, você sabe qual que é o santo protetor dos gordinhos, não? Temos um! Temos um, como não? Um santo protetor. Alguém arriscaria dizer qual seria o nosso santo protetor? Sanduíche. Ai, que gostoso. 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Educadora. 12 minutos para as 9 já. Pega
1: bem. 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
4: Ó, vem cá, agora vai ser... Não, as meninas que dizem amar-me, pode ser não? Cheirosas, hein? Perfumadas como sempre. Meninas, aqui ao meu lado. Olha aí. Uma mais bela, mais linda que a outra. Aquele bom dia todo especial para aquele ouvinte, aquela ouvinte que ontem deu uma olhadinha lá na transmissão dos ministros lá do STF e não conseguiu entender nada, assim como o Joe. Menino do céu, quando é que será que terá, vai ter uma transmissão assim, meio em português, né? Para que a gente entenda direitinho. Meninas!
5: Bom dia!
4: Pra você que deu uma olhadinha, olha, eu fiquei mais de 40 minutos assistindo. Menina, não entendi nada.
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4: É, dá trabalho.

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2: Bom dia! Bom dia!
3: Rosângela!
4: Educadora!
3: Nossa amiga Rosângela!
2: Bom dia!
3: É, que é isso, Rosângela? Você sabe que ela falou a mesma

aqui do estabelecimento, ou, né, o gerente. Rapaz, vem cá. Explicar pra ele como é que a banda toca. Eu falei, você é de que época? 80, 90, não? Então, aí eu falo pra ele, ó, nos anos 90, tínhamos lá aqueles filmes, Os Proibidões? Então, tinha umas prateleiras à parte, num cômodozinho à parte também, pra que a pessoa se sentisse bem em ir até lá e locar esses VHS, esses bem filmados de outrora. Balança em farmácia? Vai ter que ser assim, não vai não? A Rosângela e a Juliana falou a mesma coisa. É só entrar na farmácia, velho. Você vai comprar alguma coisa, repara pra você ver. Eu não passo perto disso aí, nem a pau juvenal, nem de balança e nem de espelho também. Eu dei de presente tudo isso que tinha lá em casa. Ah, não me vejo mais. Melhor eu não me decepcionar. Country Beat, Marifé.

0: Country Beach, Mari Fernandes, um peão desse, faltando 5 minutos para a Smabe, tem mais uma com a Clínica Oral Sim, especialista em implantes, meu bom, os melhores profissionais, profissionais capacitados estão ali, com altíssimo conhecimento, hein? 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De volta no Bom Dia amanhã, a partir das 8 horas. Não é isso, Dudu?
1: Bom dia!
0: 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Vambora, gatona. Tetê. Você ouviu, né? Todo mundo por aqui, ó. Uma ótima quarta-feira, bom trabalho, juiz. Mas também nem tanto, não é? Aproveite bastante seu dia. Trabalhe bastante e nos falamos amanhã às 5. Fechou? Nó, quinta-feira já, hein? Rapaz.

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1: 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Opa!
0: Voltamos amanhã.
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2: Oi, gente! Bom dia, bom dia, bom dia! 9 horas, 2 minutos. 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
2: É isso aí, a gente tá começando o nosso Frequência Caprichadão. Você já vai pedindo a sua música, né? Interagindo com a gente, fica numa boa aí, tá? Porque hoje é quarta, dia 16 de setembro. Claro que você vai mandar seu WhatsApp, vai pedir a sua música preferida, vai curtir de montão o nosso programa, porque tem muita música, informação, entretenimento e, claro, a sua participação a todo momento. O pessoal já tá chegando, já tá encostando. E é claro que eu desejo pra você um dia maravilhoso, repleto de muitas alegrias, que dê tudo muito certinho por aí, beleza? Muito trabalho, energia positiva. A partir de agora tem Frequência Educadora no seu radinho de pilha.
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3: Bom dia.
2: Bom dia pra você.

0: 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Muito bom! Daqui a pouquinho, a primeira edição do Educadora nos Esportes. Se liga aí!
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0: É isso aí, bom dia, 9h16. 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Copa Libertadores. Começou ontem a definição dos times classificados para as semifinais da Copa Libertadores. E o Fluminense é o primeiro time na semifinal. Mesmo perdendo para o Platense por 2-1, o Flu ficou com a vaga por ter vencido o jogo de ida das quartas de final por 2-1, isso na semana passada. O Fluminense agora espera o vencedor de Palmeiras e LDU, que entram em campo nesta quarta-feira. Bom, o Verdão venceu o jogo de ida por 1-0 e hoje jogará pelo empate para ficar com a vaga na semifinal da Liberta. LDU e Palmeiras entram em campo logo mais a partir das 19 horas. E hoje também tem Timão, tem o Corinthians em campo. O Timão recebe o Estudiantes em jogo agendado para logo mais às 21h30. Os dois times empataram em 1-1 no jogo de ida. Daqui a pouquinho tem mais Educadora nos Esportes, sempre com quem? 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
0: Glória Groove, chá no nosso Frequência Caprichadaço.
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0: 9h20, bom dia pra você.

0: e Cristiano na nossa manhã show. Tudo bem? Oi, tudo bem? Beleza? Lozão pra turma aqui, Silvia Leigo já chegou, um beijo grande, menina, bom dia. Helena Laurato, sempre muito gentil, muito simpática, obrigado pela audiência, pela amizade sempre. Meu grande parceiro, grande Pierrito, esse é das antigas, tamo junto, meu irmão. Ele adora essa moda aqui, ó. Essa música, aliás, tem uma história muito especial, deixa o amigo emocionado, pra gente recordar assim.
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0: Voltar ao passado aqui no nosso Frequência Vida Cigana, lembrando que logo mais, sempre a partir das 5 da tarde, com o nosso querido Johnny Crazy, tem o nosso tradicional educadora Música do Campo. 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
0: Bom, o Banco Central informa que existem

São 5 bilhões de reais disponíveis para resgate desse dinheiro e que está esquecido em bancos e instituições financeiras, tá? Quem quiser saber se tem algum valor para receber, você deve consultar o site oficial do Banco

0: nenhuma taxa para consultar ou para você receber esse dinheiro, tá? Então você tem que evitar clicar em cliques, clicar ali em links que você recebe ali de repente no WhatsApp, de repente você até tem algum valor e os golpistas estão na praça ali, e de repente você recebe aquele SMS, que é aquela mensagem ali no seu celular, ou até mesmo um e-mail, você não entra ali, tá? Só no site oficial para você consultar. O site é consultar valores a receber do Banco Central, não tem erro, tá bom? Pesquisa lá no Google, se você receber qualquer mensagem aí no e-mail, enfim, de forma duvidosa, não clique. De repente você tem ali uma graninha, né? Pode haver um dinheiro esperando você ali, te ajuda, não ajuda? Eu consultei e não tem nada, eu tenho umas contas pra pagar lá. E apareceu muito, hein? Tá doido?
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0: 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E a hora certa.
1: 9h32.
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Caprichada, a gente toca de tudo, mas de tudo mesmo. 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Alô, Emerson, meu parceiro. O menino do passarinho. Como é que é o passarinho lá? Hã?

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4: Uma das características dos carros elétricos é o funcionamento muito silencioso. Mas isso criou um problema, né? Em baixas velocidades, pedestres e ciclistas podem ter mais dificuldade para perceber a aproximação do carro. Por isso, muitos elétricos e híbridos utilizam um sistema de alerta sonoro que produz artificialmente um som quando o carro está rodando devagar. Não é um ronco de motor por questão de estilo, mas sim um alerta de segurança, tornando a presença do carro mais perceptível. O som pode mudar de acordo com o modelo e com a velocidade. Sendo assim, preste atenção nesses novos sons no trânsito. Com a eletrificação, até aquilo que a gente aprendeu a ouvir nas ruas está mudando.
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Estradas, hein, meu amigo motorista, alô caminhoneiros, onde quer que você esteja, na sintonia certa. Nosso muitíssimo obrigado. O pessoal já vai passeando por aqui, já vai encostando, já vai pedindo a música preferida. Silvia Leigo, não esqueci da sua, tá? Vou tocar já já. Meu amigo Vandão, grande Vandão, gente boa de montão, vou tocar a sua também. Pessoal da construção civil aí, os amigos pedreiros, na nossa sintonia. Abração pra vocês aí, tamo junto, turminha. 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
1: Oi, bom dia, 10:03. 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
1: 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Oi, bom dia. ZYD832, canal 272, Educadora FM, Batatais, estado de São Paulo. Alex Boy na área, felizão da vida numa boa junto com você. Até logo mais, meio-dia. Bora que bora. 102,3. Prazer enorme saber que você tá juntinho de nós, ué. Que beleza. 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
1: Sabrina Carpenter na nossa manhã show.

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0: 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O intervalo é pai e bola, já já tem a segunda edição do nosso Educadora nos Esportes, então se liga aí.
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6: 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Mais futebol, dois times brasileiros entrarão em campo, aliás, entraram em campo ontem na Copa Sul-Americana, no jogo de volta das quartas de final. O Vasco da Gama recebeu e derrotou o Santa Fé por 2-0 e se garantiu nas semifinais depois de empatar o jogo de ida em 0-0. O time carioca agora encara o Boca Juniors, que ontem eliminou o tricolor paulista, eliminou o São Paulo. Bom, o tricolor que perdeu o jogo de ida por 1-0 na Argentina, ontem ficou só no empate em 1-1 no Morumbis e foi eliminado pelo Boca. E hoje tem Santos em campo, o Peixe vai a Minas Gerais encarar o Atlético Mineiro. Bom, jogando na Vila Belmiro semana passada, o time da Baixada venceu o Galo por 2-0 e hoje pode até perder por um gol de diferença, que vai ficar com a vaga aí nas semifinais. O vencedor desse confronto pegará na semifinal o vencedor de Cienciano e Monte de Alviro City, que enfrentam um ao outro amanhã, quinta-feira. E o Palmeiras volta a enfrentar a LDU na altitude de Quito. Bom, no ano passado, o Verdão perdeu para a LDU por 3-0 na semifinal. Depois acabou batendo o São Paulo aí por 4-0 e ficou com a vaga na na final, né? Da Liberta. Logo mais, com Cícero e Paula, tem Educadora nos Esportes. 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
6: Olá, bom dia!
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6: 10h20! É o Frequência no seu rádio até meio-dia!
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2: Vai, boiadeiro!

confuso. É que eu sou novo na casa. Né? Tô procurando aqui, já vou atender o seu pedido com muito carinho, tá? Um beijão pra você, pra família toda que tá sempre curtindo a nossa programação e sempre, claro, com multi coisas, essa loja multicompleta. Bom, ninguém acertou mais uma vez as 6 dezenas da Mega Sena, que foram sorteadas nesta terça-feira em São Paulo. O concurso 3058. Você fez a sua fezinha? Você já conferiu? Então pega papel e caneta que eu vou passar as dezenas pra você. Você não, com certeza você não ganhou na Mega, mas você pode ter acertado a quina ou a quadra, por que não? Já faz uma moeda, né? Então anota aí, os números sorteados foram 14, 23, 53, 56, 57 e 60. Com isso, o prêmio acumulado poderá pagar 102

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2: 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E a hora certa.
3: 10h29.
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4: Os rendimentos dos títulos do Tesouro dos Estados Unidos com vencimento em 10 anos chegaram a 5,2%, o maior nível desde 2007. O movimento acontece em meio à alta do petróleo e ao temor de novas pressões sobre a inflação global. O mercado também projeta que o Banco Central americano possa elevar os juros nesta quarta-feira, pela primeira vez em 3 anos. O cenário também pode afetar o Brasil. Juros mais altos nos Estados Unidos tende a atrair investimentos, pressionar o dólar e a inflação brasileira. Com isso, o Banco Central pode ter menos espaço para reduzir a taxa Selic.
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0: Salada musical mais caprichada do seu rádio, a nossa frequência por aqui. Muito bom, tá aí, ó. Titãs, Marvin, antes também Queen, I Want To Be Free, na nossa manhã show, né? 10h41, Cidinha, beijocas pra você, tudo de bom. Lembrando que às 11 da manhã tem o nosso Fique Sabendo. 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
2: Tiaguinho por aqui.

0: Selmiro Osmar, Zezé de Camargo, mais o Luciano na nossa frequência caprichada. Já 3 minutos agora para as 11 da manhã. Lembrando que daqui a pouquinho tem Fique Sabendo, tá? De volta por aqui amanhã também, sempre a partir das 10. 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
0: 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A Polícia Militar de Batatais atendeu na tarde de ontem, terça-feira, dia 15, uma ocorrência na Praça Santa Luzia, aqui em Batatais, após uma denúncia de que um indivíduo estaria exibindo uma pistola em via pública com o objetivo de intimidar pessoas. A denúncia também foi informada e que o homem aí manteria uma plantação de entorpecentes em uma residência, no quintal de sua residência. Bom, no local, as equipes abordaram o indivíduo com as características informadas e localizaram 5 pés de maconha, além de um simulacro

0: de pistola. Diante dos fatos, o indivíduo foi conduzido para a unidade policial, onde foi ouvido e posteriormente aí liberado, né?
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0: show, hein?
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0: Muito bem.
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0: 11:04.
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0: Ah, deixa eu lembrar você que sempre aos domingos, a partir das 11 da manhã, com o Rodolfo Muschiar, tem o nosso Educador a Samba Show. Sempre a partir das 11 da manhã, o dia começa com serestas e ritmos antigos com o nosso querido Tomás Roberto. Na hora do almoço ali tem pagodão gostoso, Educadora Samba Show com o Rodolfo Muschiar e o nosso rodeio educador a partir da 1 da tarde, sempre aos domingos. É a programação show da sua Edu, aos finais de semana também.
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0: Pega muito bem, turminha, tá sempre conosco. Ótimo almoço pra todo mundo aí, vamos que vamos.
3: Bom dia, com muita paz e alegria.
0: Bom dia.
3: Você pode tocar pra mim, Araqueto?
0: Araqueto.
3: Oferece pra minha mãe, Beth. Nós estamos ligadinhas na Educadora. Pega bem.
0: Aí, gostei. Um beijão pra você. Vou fazer um intervalinho rápido e já já vai rolar o Araqueto pra vocês aqui, beleza? Lê?
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0: Opa! 11:15.
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6: O mercado nacional do milho opera com liquidez moderada e preços sustentados nas principais regiões produtoras do país. A saca de 60 quilos do cereal fecha negociada na média de R$ 64,50 no mercado físico do interior paulista e Mato Grossense. O ritmo cadenciado nas vendas por parte dos produtores e a demanda firme das indústrias de ração sustentam as cotações nos atuais patamares.
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0: Família Bombonato pediu e vai curtir conosco pra voltar ao passado. É o som de Araqueto. Minha razão

Muito bom, 11h28. E aí, que vai rolar de rango aí, hein? Que vai rolar de rango? Hã? Hoje vai rolar o famoso roscovo. Você gosta de roscovo, não? Roscovo? O que é roscovo? Roscovo é o famoso arroz com ovo. Como é que é? Gosta da geminha mais molinha? Gosta da gema mais firminha? Não gosta? Eu adoro, adoro. Gosto muito. Gosto de fazer aquele famoso saroba, sabe? Isso. Ovinho molinho ali, arrozinho, aquele arroz bem gostosinho, sabe? Aliás, quem faz uma comida maravilhosa, tô com saudade da lasanha. Mamãe faz uma lasanha, dona Zilda, faz uma lasanha, mas daquela, sabe aquela bruta? Alex, mas lasanha, não, a lasanha da dona Zilda é daquela top. Com aquele arroz, você faz aquela, é uma maminha na cerveja preta. Aliás, mamãe, faz aí pra nós, tá? Aí a gente fala que vai dividir, não divide nunca a conta. Sabe como é que funciona?

com a participação do Ferrugem. Manda pra gente aqui em Franca, beleza? Alô, Franca! Pessoal lá da Estilo, Andres. Oi, Andrezinho, um beijo pra você, pra Bruna. Meu amigo Brunão, alô, Brunão, tamo junto. Alô, Zé!

0: Som da Edu, valeu demais, turminha. 11h31. Te confesso, já tá batendo aquela fominha, sabe?
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0: O povo gosta das receitas que a gente passa aqui, um roscovo é bom demais.
1: Ô Alex Boy, meu querido, bom dia, bom dia. Olha, bom hoje dia. Eu vou comer aquele arroz, tô ouvindo você falar do ovinho com arroz, hoje eu vou comer aquele ovinho caipira ainda, aquele da gema amarelinha ainda, molinho no arroz, mistura no arroz, assim, que é aquele cheiro verde. Eita. Um abraço, Alex Boy, abraço pra todo mundo, bom dia, gente.
0: Valeu, garoto, esse é o merrão do Timão. Não, gente, quem não é chegado num roscovo, bom sujeito não é, ué, você tá doido?
2: O quê? Não acredito.
0: É sério, vai ser bom pra lá, ué.
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0: demais. Morar nesse motel. Bom, bom, bom, bom. Lilian, cidade de Franca. Obrigado pelo carinho da audiência. Um beijão pra você. Alô, Alexandre. Famoso Tibum, fechou? É nóis que tá, meu irmão. Um abraço pra vocês aí, tamo junto sempre, sempre.
1: Opa, Tibum fechou na aí, área. Aí, bom dia, Alex Boy, bom dia, ouvinte, fechou? Educadora pega bem. E aí, boy, fechou? Aí que você toca o modão, mas não é o Tibum, fechou? Manda um abração pro meu irmão do Timão, o marido do Black Leandro em Pirata, fechou? E o Parará, Parará Tibum, fechou, boy?
0: Valeu!

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0: Bom dia, 11:47. Ótima

0: maravilhosa. 1987. Eu sei, antes também, Bon Jovi por aqui. Não andamos mais tempo, já já tem o quê? Ah, já já tem propaganda eleitoral e a partir do meio-dia e 25, Cícero e Paula dá sequência na festa. Fique com Deus, com ele estou indo, juízo, juízo, muito juízo, hein?
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0: Amanhã às 9 tô por aqui, fechou? Valeu, gente, muito obrigado!

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5: 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Uma das características dos carros elétricos é o funcionamento muito silencioso. Mas isso criou um problema, né? Em baixas velocidades, pedestres e ciclistas podem ter mais dificuldade para perceber a aproximação do carro. Por isso, muitos elétricos e híbridos utilizam um sistema de alerta sonoro que produz artificialmente um som quando o carro está rodando devagar. Não é um ronco de motor por questão de estilo, mas sim um alerta de segurança, tornando a presença do carro mais perceptível. O som pode mudar de acordo com o modelo e com a velocidade. Sendo assim, preste atenção nesses novos sons no trânsito. Com a eletrificação, até aquilo que a gente aprendeu a ouvir nas ruas está mudando.
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14: E a hora certa.
15: Meio-dia 30, boa tarde.
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1: Oba, que bom te ver por aqui. Que bom. Vem junto comigo, vem. Tarde de Sucessos está na área. E que você tenha uma tarde linda, uma tarde gostosa, uma tarde cheia de energia. Ui, eu tô cheia de energia. Uma tarde lindona e abençoadinha por papai, tá? Que papai esteja aí do seu ladinho, tá? Te instruindo, te iluminando. Ô, papai, esteja aqui comigo também. Que seu Espírito Santo aqui esteja em volta. Ô, coisa boa! Bora começar, gente. Aumenta esse volume aí. Cheguei chegando, Brasil. Cheguei chegando. Cadê, produção? Produção tá devagar, tô notando que vocês estão devagar hoje. Eu tô nessa vibe. Ah, agora chegou.
2: Brasil!
1: A produção tá com fome, deve ser por isso. A produção tá difícil. Então bora, aumenta esse volume aí. Educadora pegando bem.

0: quer, não vou ouvir. Não vou mesmo, hein? Só quero ouvir coisa boa. Só quero ouvir, só quero, só quero, só quero, só quero ouvir coisa boa. Ai, não é? Não, coisa boa, pelo amor de Deus. Quero ouvir que você tá aqui, quero ouvir sua presença, quero ouvir, assim, ó, essa energia, delícia! Delícia, delícia, delícia! Bom, gente, ótima tarde pra vocês, um solzinho, hein, animadinho, já estamos aí em 24 graus, tá gostoso o dia hoje, não tá? Chega aqui comigo, já chega falando, já chega mandando seu alôzinho, recadinho e tudo mais. Ai, daqui a pouquinho tem o quê? Tem palpitando? Eita, eu quero ver essa galera palpitar. A história já tá aí resumidinha, galerinha? Já tá resumida aí, galerinha? Já, já a gente vai falar de palpitando. Você fica antenado aqui. 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
16: Tá passando por uma situação e não sabe o que fazer?
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palpitando, palpitando, palpitando, tá na área. Quero saber seu palpite, meu bem. Quero saber o seu palpite, tá bom, tá bom, tá bom? Porque olha essa situação, uma situação corriqueira, viu? Que pode acontecer muito, inclusive pode ter acontecido com você também. Eu quero saber a sua opinião nessa quarta-feira, metadinha da semana. Vamos lá, dê uma resumida aqui no texto, hein? Porque olha, tem história aqui, tem história. Cissa, eu tô com uma situação na minha cabeça e não sei o que fazer, preciso de ajuda. Meu marido cuida do dinheiro da mãe dele. Ela é idosa, ela confia muito nele, inclusive ele é o filho, né, que resolve tudo pra ela. Só que há algum tempo eu percebi que ele está fazendo algumas comprinhas, algumas coisas a mais em casa. E eu notei que tá estranho. Notei também, fui atrás, notei que ele estava pegando o dinheiro da conta dela e

0: escondido, inclusive fez empréstimo no nome dela. Eu já perguntei algumas coisas, mas ele desconversa. Diz que o dinheiro ele pode usar, porque é ele que administra tudo, que ele sabe o que ele está fazendo, só que isso está me incomodando muito. Eu não sei se realmente ele tem autorização dela ou se ele está aproveitando da confiança dela para fazer isso. Agora eu estou na dúvida. Eu converso seriamente com ele, peço, né, para que ele me explique melhor, falo com a mãe dele, conto para as famílias, eu não sei, eu estou inquieta. Ou você acha que o assunto é da família, não tenho que me meter? O que eu faria? O que eu faço? Cisto, o que você faria no meu lugar? Porque eu tenho medo de falar e acabar comprando uma briga enorme dentro da casa, dentro de casa, né? Mas eu também tenho medo de ficar quieta e depois sobrar pra mim. O que eu faço nessa situação? Quero saber o seu palpite, a galerinha que tá ouvindo aí. A galerinha que tá ouvindo aí, o marido dela administra o dinheiro da mãe dele. Tá, o dinheiro da mãe dele. Ela percebeu que ele tá pegando um pouquinho algumas coisas.
1: Rapaz!
0: Né? E ela percebeu, foi atrás e viu que realmente tá pegando mesmo. E ela não sabe o que ela faz. Ela já tentou falar com ele, ele desconversa. E aí, gente, o que vocês acham dessa situação? Ela fica quieta? Porque afinal não é a mãe dela, é assunto da família dele. Ou conta pros familiares, ou, né, fala com a mãe dele. Ai, ai, ai, é que é bem complicado, viu? Porque, ó, falar com os familiares antes do seu marido, aí não dá, né? Aí também, né, você tá passando por cima. É, fica quieta nessa situação aqui, as pessoas vão achar depois que você é conivente. Então, se você já sabe, tem que tomar uma atitude. No caso aqui, o que eu acho é que você deveria falar com ele sinceramente mesmo. Porque contar pros familiares aí, eu acho que você tá desrespeitando ele. Né, senta com ele e tenta falar novamente. Mas eu quero ver com vocês aí, o que vocês me falam aí, galerinha, fala aí, palpite, porque aqui a gente gosta. A gente quer o seu palpite, é que a gente pede. Né, a Janaína já tá aqui dando um palpite dela. Janaína, o que você acha aqui? Ela, o que você falaria, Janaína? Contaria pra mãe dele? Ai, ai, ai, ui, ui, ui, ai, ai, ai, ui, ui, a Janaína contaria pra mãe dele. É complicado, hein, Janaína? Mas a Janaína falaria pra mãe dele. Ai, ai, ui, ui. Janaína, um beijo. Obrigada aí pela sua participação. Fala, Rosângela. Rosângela falou que colocava ele na parede e falava pra ele, se ele não contasse nos mínimos detalhes, ela ia contar pra todo mundo. Né? O Zé Carlos, abraço, viu, minha linda? O Zé Carlos tá aqui falando o seguinte: boa tarde, Cissa. Bota um pagodinho aí pra esquentar ainda mais. Pô, claro que eu capricho. Zé Carlos falou o seguinte: não é problema meu, eu não tô nem aí. Meu Deus, Zé Carlos, que isso? Ai, ai, ui, ui, ui. Bom, gente, eu quero saber o seu palpite. O que a nossa amiga faz aqui, gente? Fala com a família, fala com a mãe, fala com o marido, ou conta pra todo mundo aqui. O que você acha aí? Conta pra todo mundo, mas eu vou contar, hein? Vou contar no grupo da família, né? Tem gente que já tá aqui, ó. A Roseli falou que conta, vai aproveitar e contar no grupo da família. Pronto. Ai, gente, vocês são demais. Bom, não esquece o seu palpite, hein? Deixa eu ver a galerinha que chegou aqui também.
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0: Gerson de Ribeirão tá na sintonia, passando pra desejar o seu boa tarde. Tudo de bom aí pra você. Roberto de Orlândia, quanto tempo, seu sumido! Onde é que você tava? Foi pras Maldivas? Foi pra Dubai? Esqueceu da gente? Onde é que você tava, menino? Você já aproveita que você tá muito tempo longe, já dá o seu palpite aqui. O que você faria numa situação dessa, hein? Vou esperar o seu palpite aqui, tá bom? Quem mais aqui tá mandando alôzinho? Alexandre, cadê o seu palpite que você não falou nada? Conta aí pra nós o que você acha. Alexandre, conta aí seu palpite. Ele mandou o seu alôzinho aqui, ó.
4: Opa, Tibum fechou na área. Boa tarde, minha amiga Cícia. Boa tarde, ouvintes. Fechou? Educadora pega bem. E aí, Cícia, tudo tranquilo? Olha aqui, mandar um abração pro Merrão do Timão, o Ari do Black, o Leandrinho Pirata e pro Dersão, fechou? Ô, Cícia, olha aqui, você sabe qual que é o santo dos gordinhos?
0: Ai, meu Deus.

0: É o Santoiche, fechou? E o Parará? Paratibum, Paratibum, fechou, minha amiga?
1: Falo nada pra você, você não vou... Falo nada! produção, vou chamar ele no RH já, hein? Onde você tá, hein? Fala seu palpite aí que eu tô esperando, viu? Educadora pegando...

Matheus e Cauã, expectativa, realidade, uma em ponto. E eu quero aí saber de você. Tá rolando o nosso palpitando e essa história, essa história é uma história de uma vida real e pode estar acontecendo com você, ter acontecido com você também. E eu quero saber o seu palpite, tá? A nossa amiga aqui tá numa situação assim complicada, tá com dor de cabeça. Por quê? Ela disse o seguinte, ó, vou contar a história aqui, ó. Meu marido, ele cuida do dinheiro da mãe dele. Ela é uma idosa que confia muito nele. Aliás, é ele que cuida de tudo. Só que há algum tempo eu percebi que ele está fazendo algumas compras a mais, inclusive aqui pra casa. Percebi também que ele fez o empréstimo no nome dela. E eu notei que ele está pegando dinheiro da conta dela. Parece que escondido. Eu já perguntei, mas ele desconversa, tá? E tá aí uma situação complicada. Ela falou que está incomodada com isso e não sabe o que realmente fazer. Não sabe se ele realmente pegou dinheiro dela com autorização, sem autorização, mas não sabe o que fazer. Ela falou que tá dividida. Converso seriamente com ele, o que eu faço? Peço para que ele me explique, falo com

mãe dele, conto pra família toda, ou eu fico quieto quando é um assunto meu? Eu queria saber de vocês aí, tá? Porque eu tenho medo de falar e acabar comprando uma briga enorme aí dentro da família. Mas também eu tenho medo de ficar quieta e depois descobrir que eu sabia e não fiz nada. O que que eu faço? Falo com meu marido, falo com a família, falo com a mãe dele. O que que ela faz aí, gente? Palpite, palpite, palpite. Vai palpitando.

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3: A comercialização da mandioca registra boa movimentação e oferta ajustada junto às indústrias picolarias e de farinha do país. A tonelada da raiz posta na fábrica atinge a média de R$580 nas praças do Centro-Sul. A menor disponibilidade de lavouras em idade ideal de colheita mantém o mercado comprador ativo, garantindo preços firmes aos produtores rurais.
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14: O juiz federal dos Estados Unidos suspendeu uma nova regra do governo Donald Trump que limitava o tempo de permanência de estudantes, intercambistas e jornalistas estrangeiros no país. A medida estabelecia limite de até 4 anos para estudantes e participantes de intercâmbios. Para jornalistas e estrangeiros, o prazo seria de até 240 dias com possibilidade de renovação. O juiz considerou frágeis as justificativas apresentadas pelo Departamento de Segurança Interna e apontou falhas no processo de criação da regra.

0: A medida faz parte do endurecimento da política migratória do governo Trump. A administração americana ainda pode recorrer.
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3: Oi, bora que bora comigo aqui na sua tarde de sucessos. Cícia de Paula, em ZYD 832, canal 272, Educadora.
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3: Quarto, meiuca da semana, 16 de setembro, 26 graus. Eu vou que vou.
2: Vem.
3: Com a melhor.

0: Turma do pagode. Pesquisa no Google. Educadora pega bem 1,18. E à vista, ele tá com a gente. 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Daqui a pouquinho eu tô de volta e eu quero ver a galerinha palpitando.
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10: E a hora certa.
11: 1h23, boa tarde.
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11: Palpitando, palpitando, eu quero saber o seu palpitando de hoje, essa história de hoje. Será que ela conta? Será que ela conta pra mãe? Será que ela conta pra família ou não? Será que ela senta e fala pro marido, agora nós vamos resolver esse negócio aí? Quero saber de tudo e me conta. O que que você acha, Alexandre?
15: Opa, ô Cissa, aproveitando aí o seu dando palpite aí no palpitando, eu acho que ela deveria contar, sabe por quê? Porque ela tá sendo convivente com essas paradas aí, entendeu?
11: Né?
15: Querendo ou não, ela tá desfrutando também do que o marido tá fazendo, né? Entendeu? Então quer dizer, ela tem que contar, porque ela tá sendo convivente com essa parada aí, ela vai levar ferro junto com ele, fechou?
11: Complicado, verdade, você falou uma verdade, né? A partir do momento que você tá sabendo, você é conivente. Então tá na hora aí de ver o que você faz aí, né? Você já tá sabendo, agora que você tem que tomar uma atitude. É complicadíssimo. Deixa eu ver também quem mais aqui tá palpitando, tá palpitando? Eita, fala comigo. A Josiane tá por aqui palpitando, né, Josiane? Ótima tarde pra você. Cissa, eu conversaria com o marido e colocaria ele na parede. Ele tem que me contar os mínimos detalhes e eu vou exigir uma explicação. Olha aí, ó, também. Merrão, menino, tá tudo bem com você?
16: Bom dia, né? Boa tarde,
11: boa tarde,
16: né?
11: Boa tarde, Merrão.
16: Como é que você tá, meu querido? Você tá bem já?
11: Tá melhorando, né?
16: Tá calor aí, cheguei agora. É, o bicho tá pegando, então... Mas tudo bem, vamos lá, vamos que vamos. Boa tarde, loira, um ótimo programa pra você. Eu não vi o palpitando, não sei como é que é. Vou pegar mais pra frente.
11: Eita,
16: aí, não sei o que é,
11: eita.
16: Pra gente poder palpitar, né? Mas um abraço a todo mundo, loira. Se liga hoje que hoje tem Corinthians, nega. Hoje a pancada vai ser seca e nós vai dar Corinthians. Hoje nós vai ganhar de 2-0 Corinthians hoje.
11: Corinthians!
16: Anota pra cara aí pra amanhã a gente conversar. Corinthians 2-0, hoje fecha o caixão. Beleza? Um abraço, loira, fica com Deus. Um abraço, Tibum. Melhoras pra você, nego, né, viu? Cuida bem dessas queimaduras aí, que isso aí é complicado. Uhum. Melhoras pra você, meu amigo Tibum.
11: Abraço aí, Merrão. Quem mais tá falando aqui com a gente? Quem mais aqui no palpitando? Deixa eu ver, palpitando. Fala comigo. Aí, a galerinha tá palpitando. Tô gostando de ver. A Suzana. Suzana tá aqui o seguinte. Deixa eu ver o palpite dela. Ô, Cissa, já aconteceu aí na minha família e realmente a gente acaba sendo conivente. Então tem que tomar uma atitude, uma postura sobre essa situação que só vai complicando, né? Só vai complicando. A Dayana também tá falando aí a sua postura aqui, ó. Sua resposta aqui. Eu tomaria uma decisão drástica. Ou você resolve isso ou eu vou contar pra família toda. Né? Ou você

0: uma decisão aí, alguma coisa, ou eu vou contar pra todo mundo, pra família toda. Pronto. Aí, também. Ela tá falando, né? Gente, vamos então fechar aqui o nosso palpitando, que daqui a pouquinho vem o Zap Hits também, né? Vamos aí, a galerinha falou, deu nosso palpite aqui pra nossa amiga. Bom, o que, que a gente tem que aí pensar? Por trás do dinheiro existe uma questão maior, né? Confiança, limite, lealdade, responsabilidade desse filho que toma conta do dinheiro da mãe, né? E em contrapartida, a esposa também fica presa em três posições. Se eu falar, eu posso destruir a família. Se eu ficar quieta, eu estarei sendo conivente. E se eu confrontar meu marido, eu posso colocar meu casamento em conflito. E é essa a situação, né? Mas aí o primeiro movimento mais saudável, minha amiga, seria conversar com seu marido. É o mais saudável, sem acusação, sem assumir, né? Você já sabe a intenção dele, tá? E segura as pontas aí pra você contar pra família, tá? Conversaria primeiro com o marido, porque existe uma diferença entre se meter na vida de família dele e não aceitar participar de algo que pode ser desonesto, né? O papel seu é colocar um limite, sim, do tipo, eu não concordo com isso e também não quero ser sua cúmplice. Então, a partir daí, você pode avaliar com segurança os fatos que estão acontecendo, qual é a forma mais responsável de agir, porque ficar em silêncio por medo do conflito também é uma escolha, viu? E aí depois você vai ter que assumir as consequências de ser acusada de cúmplice. Confrontar todo mundo imediatamente, sem saber a história completa e nos mínimos detalhes, também pode ser uma reação impulsiva e aí fica complicado até para você. Então, a maturidade está aí no meio. Não ser conivente, mas também não agir de uma forma precipitada. É importante você primeiro ir atrás da verdade, nos mínimos detalhes, depois colocar esse limite. E aí, então, você tomar uma atitude, certo? Então, é sempre devagar as coisas. A verdade primeiro, buscar a verdade primeiro, depois colocar esse limite, sentando e conversando com ele, e depois tomar uma atitude, certo? Mas é bem isso, o nosso palpitando de hoje. Espero a gente ter te ajudado, mas é importante se posicionar, né? É importante, porque, como a gente falou, ficar calada, você também teve aí a sua escolha. E depois também vai ter que ter as consequências dessa escolha de ter ficado quieto. Certo? Bora, educadora, curtir!
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0: tá aí, dançarina, educadora, pegando bem, a galerinha tá aqui no palpitando. Tem mais aqui alguns palpitando, deixa eu ver a galerinha. Vanderlei, o que você acha, hein, dessa nossa história de hoje? Tô palpitando.
1: Oi, Cissa, boa tarde,
0: oi.
1: Tudo bem?
0: Tô bem, e você?
1: Não, tem que ter medo do marido, não, o marido tem que ter vergonha na cara. Ficar mexendo no dinheiro da mãe dele,
0: né?
1: Uma coisa muito feia.
0: Sim.
1: Uai, ela vai ficar usando o dinheiro, porque ela já falou que ele compra as coisas pra casa, usa em casa. Então quer dizer que ela tá sabendo, né? Ela tá conivente com o negócio, né? Eu acho que ela devia contar. Mas o marido dela achar ruim, se ele prefere o dinheiro do que ela.
0: Complicado, complicado, né? E aí, Maurina, o que você acha?
2: Oi, Cissa,
0: tudo
2: boa
0: bem?
2: Tarde, tudo bem?
0: Boa tarde, eu tô, e você?
2: Cissa, vamos lá, vamos palpitar,
0: lá.
2: Né?
0: Vamos lá, adoro, hein?

0: Seguinte, eu acho que essa moça tem que entregar sim o que o marido tá fazendo, porque é muito errado o que ele tá fazendo. Vai estar na cara que vai sobrar pra ela.
1: Uhum.
0: Tô falando por experiência própria. Já aconteceu de eu estar guardando dinheiro pro meu sogro. Ai, e ele tinha confiança em mim e eu tava depositando na conta da minha cunhada. E ela deu uma de louca, começou a gastar o dinheiro e saiu comentando com todo mundo que eu não tava depositando dinheiro mais, sendo que ela tava comendo dinheiro sem saber de onde vinha.
1: Ai, que absurdo!
0: E isso deu um chabu lascado. Ai, então, imagina. Eu acredito que ela tem que falar sim, porque depois eu tive que chegar e falar, sabe? Dar um papo reto com ela, uhum, bem explicadinho. Boa tarde, Cissa, educadora pega bem.
1: Obrigada pelo seu palpite, sua linda. Um beijão! Tá aí, gente, fechando o nosso palpitando de hoje, tá vendo? Todo mundo já passou por alguma coisa semelhante ou igual, mas é isso, né? O importante é que a gente vai atrás da verdade, se, né, se posicione e tome uma atitude, porque é algo que não tem jeito, né, de ficar assim, ó, quietinho, fingir que nada tá acontecendo. Ai, ai, ui, ui. 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Bom, gente, já, já, tô de volta pra você votar nos Zap Hits.
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3: Oi! Boa tarde, 1h43. Já é hora de Zap Hits. 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
3: Oi, já vai curtindo aí as opções, hein? Essa é a nossa primeira opção, 10 mil manics, Because Denied. E a segunda opção, uma brasileira, Paralamas do Sucesso e Djavan. Quero saber de você qual delas é a sua preferida. Vai curtindo aquela beiradinha, já vem votando pelo Zapinha Educadora.

0: Girls the Night. Essa é a nossa primeira indicação. E você vai votando através do Zapinha Educadora. Já vota na sua, já escolhe a sua. Eu já tenho a minha aqui preferida. Eu quero saber de você, qual a sua. E o Eliel gosta de votar. Deixa eu ver qual que ele vai votar.
1: Precisa.
0: Oi?
1: Como é que a princesa tá hoje?
0: Tô olha bem, só, você?
1: Gente, viu? Olha só, vamos de música, tá? Feliz de ter aqui pela YouTube, todos os nossos ouvintes, com meu amigo Danilo. Infelizmente pro João Luiz, pro Alex Boy, pro Rodolfo Musquer, tá bom? E pra você também, né, Meirinha linda, educadora.
0: Obrigada!
1: Tá também, um beijo.
0: Um abraço aí pra você, obrigada sempre pelo carinho, Eliel. Quem tá votando? Será que vai cantar hoje? Quero só ver.
2: Opa! Tipo, fechou, vai na música número 1. Girl, together tonight, go to, together tonight, nine kind of night, together tonight, get the road, together tonight, cariba papai, fechou?
0: Tá igualzinho. Eu acho que eu nem vou deixar a campinha rodar, vou deixar o Tibum cantar, né? Galerinha, vai curtindo aí a segunda opção e você vota e escolhe a sua.
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0: aí essa nossa segunda indicação. Quero saber de você. Vota em qual aí, gente? Vota em qual? Deixa eu ver. André de Serrana, fala, meu amigo. Hoje ele mandou áudio, gente. Nem acredito.
1: Boa tarde. Oiê. A melhor, a única, a ícone do rádio brasileiro.
0: Tudo.
1: Cissa de Paula, não tem imitações.
0: Tudo.
1: É a melhor. Não tem comparações em qualidade. Em locução.
0: Ai, como eu te adoro.
1: Carisma, elegância, charme.
0: Nossa!
1: A mais bela das belas. Não tem igual, Cissa. São tantas qualidades que
0: meu
1: se eu fosse falar,
0: Deus,
1: ficava o resto da tarde aqui falando.
0: Me senti, hein?
1: Falando tudo sobre você, eu escolho a primeira.
0: A primeira.
1: Uma boa tarde. Você sabe, né? Que você não é circo, mas é um espetáculo.
0: Uau!
1: Você
0: uau.
1: Sabe também que você não é sorvete, mas derrete nossos corações.
0: Meu abraço. Deus, depois dessa, autoestima recarregada com sucesso. Ai, meu Deus, que tudo, André, que tudo. Me sentindo aqui. Obrigada sempre pelo seu carinho incrível, viu? Fala comigo, Regis.
2: Boa Oiê. Tarde, Cissa, pra boa você, tarde. Uma boa tarde pra todos os ouvintes. E é assim, ó, eu já chego votando hoje.
0: Isso
2: nós
0: aí.
2: Tivemos um probleminha lá no trabalho e viemos mais cedo.
0: Mais cedo?
2: Mas vamos ouvir, então.
0: Que bom
2: tarde
0: que você tá comigo.
2: Sucesso, na 102. E eu voto na segunda opção.
0: Segunda. Ó, deixe cantar.
2: Saudosista
0: tocar.
2: Como eu sou, eu voto na segunda opção. Mas vale registrar a participação.
0: É isso
2: não,
0: aí.
2: Temos que participar, temos que estar sempre assíduo com a 102,3.
0: Que maravilha! Abraço, meu querido! Também tá aqui a Roseli. Oi, Roseli, sempre também com a gente. Ótima tarde aí, Roseli. Tá votando na primeira indicação. Um beijão pra você. E ó, quem mais aqui tá votando? Fala, José Reinaldo. Boa tarde, número 2. Educadora pega super bem. Abraço. Tudo de bom pra você. Sandra Marta, boa tarde, lindona. Tudo bem com você, sua maravilhosa? Vamos de música 2. Beijo. Obrigada pela sua participação. Hoje você não quis palpitar, senti sua falta também. Zé! Oi, ô Zé, peraí, né? Cissa de Paula, volta lá, liga aqui esse botão, aí a vozinha do Zé vai sair. Agora vai, Zé.
3: Isso. Segunda opção.
0: Segunda opção? Ai, foi ali, ó, acirradamente, não foi não, gente? Foi acirradamente ali o voto, né? Deixa eu ver, três... Ah, papai amado, foi acirradinho, hein? 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

Ai, essa música é linda demais, hein? Because the nice. Eu devia que eu tava fazendo. Enquanto vocês estão ouvindo, eu devia que eu tô fazendo. Comendo bolo, né? Porque eu falo nada, não. Olha, fala sério. Nessa rádio a gente passa bem, viu? Nessa rádio a gente passa bem, né, Ricardo? Opa! A gente passa bem nessa rádio, vocês não tem noção. A gente come bolo, a gente come salgadinho, a gente come sorvete. Olha, falo nada não. Aí depois, a gente, como é que entra no regime pra emagrecer? Aqui não tem condições. Aqui não tem condições. Cada hora um traz uma coisa boa pra nós comer. Cada hora um aparece aqui, uma coisa boa aqui. Aí a pessoa o quê? Taurina. Aí a pessoa taurina come porco? Não. Eu tenho certeza que você de casa deve estar pensando, gente, o que esse povo de rádio faz enquanto toca música? A gente come. Pronto. Já falei pra você, já falei.

0: E declaradamente a gente come. Agora vamos falar sério. 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De volta com a gente amanhã.
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8: O presidente Lula sancionou uma lei que destina até 30 bilhões de reais em linhas de crédito para a compra de veículos novos por motoristas de aplicativo, taxistas, transporte escolar e cooperativas. O programa permite financiar veículos de até 200 mil reais movidos a etanol, flex, elétricos ou híbridos, com parcelamentos em até 84 vezes. Motoristas de aplicativo precisam ter pelo menos 6 meses de cadastro e 100 corridas realizadas na mesma plataforma. Os juros serão de 12,6% ao ano para homens e 11,5% para mulheres. As linhas de crédito serão oferecidas por instituições como BNDES, Banco do Brasil e Caixa.
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9: Vamos que vamos, minha gente linda. Cissa de Paula na área. Em ZYD 832, canal 272. 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
9: Quartamos em 16 de setembro, 27 graus na mesa.

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0: lá do Batidão, Guilherme Benuto, na sua educadora, pegando super bem. 2h19, tá tudo bem aí com você? Tudo bem? 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
11: E a hora certa.
12: 2h24, boa tarde.
13: 22.3.
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0: vamos falar da Copa Libertadores. Começou ontem a definição dos times classificados para as semifinais da Copa Libertadores. E o Fluminense é o primeiro time na semifinal. Mesmo perdendo para o Platense por 2-1, o Flu ficou com a vaga por ter vencido o jogo de ida nas quartas de final. Fluminense agora espera o vencedor de Palmeiras e LDU, que entram em campo hoje. Verdão venceu o jogo de ida por 1-0. Hoje jogará pelo empate para ficar com a vaga. LDU e Palmeiras entram em campo às 19 horas. Hoje também tem Corinthians em campo, hein? Aí, merrão! Hoje o Timão recebe o Estudiantes e um duelo agendado para as 21h30. Os dois times empataram 1-1. No jogo de ida, agora precisará vencer para ficar com a vaga na final. Bora para cima, Corinthians! Novo empate levará a decisão da vaga para as penalidades. O vencedor desse confronto pegará na semifinal o vencedor de Flamengo, Independente del Valle, que entram em campo amanhã, quinta-feira. Próxima educadora nos esportes, às 15h30. 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
0: Super bem, pegando bem aí com você, na melhor sintonia. Deixa eu mandar um abração pro meu amigo Ari do Bleco. Pra galerinha, chonado, a explosão dos brutos, aí que maravilha. Deixa eu mandar um alô pro Nicolas, que tá na sintonia também. Quem mais? Oi, Davi, tudo bem com você? Saudade, estou sempre na sintonia, na melhor do Brasil. Obrigada pelo seu carinho. Tá pedindo Hungria. E oferece a todos que estão na sintonia. Maravilha, viu? Obrigada pelo seu carinho. Na sequência, a gente roda pra você. Tudo de bom, tá? Educadora, pega bem.

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2: Vambora.

maravilha, você curtindo a melhor do Brasil. Educadora pegando bem, curtindo Nega Véia. João Neto Frederico mais Eduardo Costa. 2h40, pega bem falar de quem? 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Daqui a pouquinho eu tô de volta e eu vou contar aquele babado, produção. Aquele babado, se liga!

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14: Olha o babadinho, olha o babadinho. Às 2h47, a Academia Latina de Gravação anunciou hoje mesmo a lista completa de indicados à 27ª edição do Grammy Latino. A premiação que celebra o melhor da música latina teve destaque para alguns artistas brasileiros, como Anitta, Ana Castela, João Gomes, Luan Santana e mais. Com o anúncio dos indicados, a organização inicia a última rodada de votação, que será realizada de forma online a partir do dia 1º de outubro. O processo definirá os vencedores de cada uma das categorias das premiações. A cerimônia da premiação está marcada para o dia 12 de novembro. O Brasil aparece em várias categorias. Entre os indicados ao Grammy Latino, Anitta, Djavan, Emicida, Marina Sena, Ana Castela, Criolo, Leci Brandão, Xande de Pilares, João Gomes e outros artistas entre os brasileiros que concorrem na premiação, incluindo aí álbum do ano e disputas dedicadas à música em língua portuguesa. O que eu fico a entender, e assim, com aquele grilo na minha cabeça, é que tem artistas aqui que já nem canta mais, mas tá sendo premiado. Ah, vamos premiar quem tá na lista, quem tá cantando, quem tá... Né? Esse Brandão tá cantando, gente? Tá cantando o quê? Não vamos falar sério, tem alguns artistas. Djavan tá cantando o quê? Mas só falei, viu, produção? Só falei. Eu só falei. Eu acho que tem que premiar quem tá cantando, quem tá na lista, quem tá no álbum, quem tá fazendo, né, gente? Vai premiar de álbum de quê? Ah, deixa passar régua, né? Já falei muito, né? Entendi.

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3: Ai, ai, ai, ai, ai, ai, ai. Deixa eu mandar um alô. Até tô rindo aqui. Vivi, Vivi. Manda áudio aí que eu não posso falar isso aí não. Ai, Vivi, um beijão pra você. Você vai no Ana Castela, né? Ana Castela, quem tá fazendo, né? Tá fazendo sucesso, tá fazendo um álbum, tá nativa, né? Nativa que a gente vota, né? Um beijo aí pra você. Vanessa também tá aqui. Fala, Fernando. Abraço, abraço pra você. Tudo de bom, hein? Tá curtindo Educadora. Obrigada aí pelo seu carinho. Quem mais? Quem mais? A Beatriz também tá na sintonia. Olha aí, a Ana tá na categoria de votação brasileira. É. Tá aí, gente. Bora curtir mais

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1: Felipe Araújo, de um jeito um tanto quanto diferente. Mais ou menos assim, ó.

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0: Rádio Maravilha, educadora pegando bem, vai ficando por aqui. 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
11: Bora comigo, tem muito mais pra você nessa tarde. Cissa de Paula, em ZYD 832, canal 272, Educadora Batatais, São Paulo.
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11: Meiuca da semana, 16 de setembro, 28 graus. Que isso?
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0: Oi, tudo bem? Zé Neto e Cristiano, tá tudo bem com você? Tá tudo bem? E que bom que você tá bem. Já tomou aquele café? Eu já tomei meu café. Aliás, eu não perco tempo. Se tem café, pra que esperar a hora? Já tomou seu cafezinho? Bora tomar um café do ladinho da educadora. E já pediu sua música aqui, já? Já mandou um recadinho, já mandou alô, já tá participando? Daqui a pouquinho eu vou atender você. Mas é claro também, tem um babadinho aqui que eu vou te contar, viu? 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
2: 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Babadim, babadim e o veneninho da tarde. Vamos soltar o veneninho, vai? Vamos soltar um veneninho? Ah, tá precisando soltar um veneninho, né? Tá mais que na hora. Bom, gente, o Giovandinho, Vane. Gente, espera aí que eu faço uma confusão, que até hoje eu troco Leandro com Leonardo. Para. O Giovanni da dupla com o Jean assumiu um novo relacionamento, né? Nem terminou o casamento, nem assinou o divórcio ainda, mas já tá. Tá lá, com a nova, né? A nova namorada. O cantor está namorando a publicitária Flávia Correia e mostrou que o romance tá cada vez mais lindo, romântico.
4: Rapaz!
2: Ontem ele foi fazer um show e ela foi junto, que ela tá um grude, tá um chicletinho. Todo começo são flores. E ela tava lá acompanhando no palco, subiu, tava filmando, amado. Ai, que lindo. Enquanto ela tava filmando, o sertanejo se virou pra ela, fez um coraçãozinho com as mãos e uma demonstração pública de carinho. O gesto aconteceu diante do público e reforçou a sintonia entre os dois, que vem assumindo cada vez mais essa relação. Todos lindos, num romance, numa coisa assim explícita. Mas além de tudo, né, aqui do babado, o que é melhor ainda são os comentários. A maioria da galerinha falando

0: ridículo, hein? São os comentários, não sou eu. Aí tem um aqui que falou o seguinte: aproveita pra emagrecer, querido, porque a hora que ela acabar aqui, ó, os procedimentos dela vai te trocar por outro. Então aproveita pra tirar essa barriguinha. Tanque. Né? Aproveita. A outra falou assim: por que chega numa idade eles se acham, né? Por que acha que as novinhas querem? Mas deixa achar. É. Normal chegar numa certa idade, né? E a pessoa achar que tá ainda inteira, ainda podendo. Mas deixa achar, menino, deixa achar. Tá aí, ó, a maioria da galerinha falando que tá ridículo, tá uma situação complicada. Ficou feio pra ele, né? Ficou feio pra ele, uma situação dessa. Tá aí que ninguém é obrigado a ficar com ninguém, não. Ninguém é obrigado, né? Mas eu acho que é tão cordial, respeitoso, você terminar de uma forma, né, agradável, sigilosa, algo assim, bonito, né, agradecendo até pelo tempo que viveram juntos, pela parceria que tiveram, pela compreensão, pela cumplicidade. É tão bonito a gente fazer as coisas direitinho, né, e depois aí, vida que segue, ele faz o que ele quiser, mas assim, tá feio pra ele, né? Tá feio pra ele. A maioria da galerinha aqui, a maioria dos comentários detonando. Não precisava disso, né? Podia passar sem essa. Mas cada um tem a sua escolha. Cada um tem a sua escolha, né? Então, fica à vontade aí.
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0: Eba! Olha aí, meu amigo Gerson tá na sintonia. Quem mais? Quem mais? Ai, minha amiga Silvia Leigo. Silvia Leigo, aumenta aí, esse volume aumenta. Você quer o quê, minha amiga? Você quer gravar, é? Deixa eu ver aqui.
2: Cissa,
0: oi!
2: Princesa da educadora, boa tarde, boa parte. Silvia Leigo, São Simão.
0: Ela é linda. Bom,
2: você vai poder tocar aquela música que hoje o chão vai tremer. Oh! Só vai dar
0: isso. Ô, minha amiga, eu rodo pra você.
2: É o nome da música, né?
0: Uhum.
2: Se você puder tocar, você toca pra mim que eu vou gravar. Aí você me avisa aí. Eu quero na música ser educadora.
0: Entendi, ó.
2: Ai, boa quarta, minha linda. Boa semana pra nós, iluminado pela luz do Espírito
0: Amém.
2: Santo. Boa tarde, Deus te abençoe.
0: Amém, tá, querido, você
2: coração,
0: também.
2: Princesa da educadora. Ofereço a todos os corações apaixonados, a toda a família educadora e a todos os ouvintes. Se valeu de São Simão. Tá, um sol pra cada um aqui, querida. Secou tanta roupa maravilhosa.
0: É? Sol tá animadinho.
2: Toalha de banho cheirosa, que é quentinha, você dobra o jaguar. Toalha de banho não se passa. Não queima fibra.
0: Entendi.
2: Boa tarde, minha linda.
0: A Silvia Leigo também é cultura, né, gente? A Silvia Leigo também é cultura. Ô, Silvia Leigo, aumenta esse volume. Você me lembrou de uma coisa. Nossa, quantas vezes eu fiz isso. A gente ligava na rádio e pedia tal música e já ficava com a fita lá, ó. A fita no gravador. Esperando pro locutor tocar a música da gente pra gente gravar, né? Ai, gente, quanto que eu fiz isso? Silvia Leigo, no 3, hein? Aliás, a partir do 3. 3, 2, 1. Aumenta aí.

0: É, Zezé de Camargo, não pode faltar, né? Na nossa tarde de sucessos. E daqui a pouquinho eu tô de volta pra gente falar de esporte. Segura aí.
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14: 3h48, boa tarde.
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14: Já é hora de conferir esportes. 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
14: Times brasileiros entraram em campo ontem na Copa Sul-Americana, no jogo de volta das quartas de final. O Vasco da Gama recebeu e derrotou o Santa Fé por 2-0 e se garantiu nas semifinais. O time carioca agora encara o Boca Juniors, que ontem eliminou o São Paulo. Hoje tem Santos em campo. O Peixe vai a Minas Gerais encarar o Atlético Mineiro. Jogando na Vila Belmiro, semana passada o time da Baixada venceu o Galo por 2-0 e hoje pode até perder por um gol de diferença, que fica com a vaga nas semifinais. O vencedor desse confronto pegará na semifinal o vencedor de Cienciano e Montevideo City, que entram em campo amanhã, quinta-feira. O Brasil está nas quartas de final da Copa do Mundo Feminina Sub-20. Nesta quarta-feira, a seleção brasileira eliminou os Estados Unidos com emoção nos pênaltis, encerrados aí em 5-4. Que maravilha! O Brasil arrasando aí na modalidade feminina, né? Feminino. Falo nada não, hein? 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
5: 3h51. Ótima tarde pra você. Acende aí. Acende o farol.

0: You are the one. Educadora pegando bem. 4:02. Tá curtindo bem aí, hein? Tarde gostosa, tarde com a sua educadora. E daqui a pouquinho tem mais. É só ficar coladinho aqui comigo. Já sabe, né?
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11: Oi! Bora comigo! Cissa de Paula, em ZYD 832, canal 272, Educadora, Batatais, São Paulo.
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11: Uma tarde lindona pra você. Quarta-feira, 16 de setembro, 27 graus. Na melhor!

0: Menos é mais, Henrique Castro, não tem jeito. 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
3: Uma das características dos carros elétricos é o funcionamento muito silencioso. Mas isso criou um problema, né? Em baixas velocidades, pedestres e ciclistas podem ter mais dificuldade para perceber a aproximação do carro. Por isso, muitos elétricos e híbridos utilizam um sistema de alerta sonoro que produz artificialmente um som quando o carro está rodando devagar. Não é um ronco de motor por questão de estilo, mas sim um alerta de segurança, tornando a presença do carro mais perceptível. O som pode mudar de acordo com o modelo e com a velocidade. Sendo assim, preste atenção nesses novos sons no trânsito. Com a eletrificação, até aquilo que a gente aprendeu a ouvir nas ruas está mudando.
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4: Gente, um babado do bom. Agora às 4h24, anota esse babado, eu adorei esse babado. Uma pesquisa brasileira está investigando uma vacina experimental que pode, no futuro, se tornar uma nova ferramenta no combate à dependência de nicotina. A proposta é estimular o organismo a produzir anticorpos capazes de se ligar à substância presente no sangue e dificultar sua chegada ao cérebro. A estratégia busca diminuir os efeitos associados à recompensa provocada pela nicotina, que poderia ajudar no processo aí de abandono do cigarro e na prevenção de recaídas. A tecnologia, porém, ainda está longe de chegar à população. Precisa avançar para

0: etapas de teste clínico que avaliem sua segurança e sua eficácia entre seres humanos. Por enquanto, não existe aí uma vacina disponível em farmácias capaz de bloquear a dependência de nicotina. O projeto está sendo representado com possibilidade para o futuro, mas ainda depende de algumas coisinhas. Mas está indo bem e a gente não vê a hora de chegar no mercado, né? Bom, gente...
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0: Com você e na melhor sintonia. Deixa eu mandar beijo aqui. Deixa eu mandar beijo, hein, que eu gosto de mandar beijo. Cadê a produção? Mais beijo. Para de economia. Eu gosto de beijo. Deixa eu mandar um beijo pra Rosa, que tá na sintonia. Eita! Quem mais? Deixa eu mandar um beijo pra Marcinha. Você tá aqui, né? Quem mais? A Tatiane tá por aqui também. Tá pedindo um Jorge Mateus. Eu vou caprichar, tá bom? Fala, meu amigo Marcos! Você também tá curtindo Educadora. Obrigada aí pela sua companhia. Um abraço pra você. E ele que tá pedindo o quê? Uma moda boa. Gente, capricha então. Somenta aí! Porque aqui você sabe, sempre pega bem.
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0: Gustavo Mioto e Jorge Matheus, na Educadora Pegando Super Bem. E essa aí foi especialmente pedido da minha amiga. Mas sim.
1: Boa tarde, minha amiga Cecília Paula, sua amada. Cecília Paula, toca uma música aí, fica a seu gosto. Eu quero mandar especialmente hoje pra minha prima Aline Cristiane da Silva, que tá completando mais um ano de vida. Também quero oferecer
0: Maravilha.
1: Pra mim e pro meu esposo, Alexandre, que ontem fizemos um ano e um mês de casado. E pra todo
0: bênção.
1: Mundo que tá ouvindo, pra minha amiga Cícero de Paulo, pro meu amigo João Luiz, que daqui a pouco vai estar aí, né? Uhum. Pro Rodolfo, pro Alex Boy, que você tem uma ótima, um ótimo final de quarta-feira.
0: Obrigada, minha linda. Um beijo. E mais uma vez, parabéns. Que Deus abençoe sempre, tá? Gente linda desse meu Brasil, vou ficando por aqui. Valeu sua companhia, valeu sua alegria. Amanhã a gente tá junto, ao meio-dia. Bem-vindo ele mesmo, João Luiz na área. Tudo de bom pra você. Até amanhã, tá, gente? Tchau, tchau.

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2: Oi, boa tarde. Tudo certinho?
3: 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Oi. O conteúdo a seguir tem classificação.
2: Sim. 5 e 4, turma. E aí, Educadora Música do Campo, tá chegando, Quarta-feira temos a Casa Nova, móveis e acessórios na sua bela companhia por aqui até às 5, até às 6, né? Até às 6.
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2: Oi, gente, tudo certinho?
5: Querida, cheguei!
2: Chegamos, povo! Lindões e lindonas, trabalhadores de plantão, ótima tardita de quarta-feira, milquinhas, YD832, canal 272, Educador FM, Batatá em São

Paulo. Sou eu, João Luiz, a sua companhia. Chegamos em alto volume, claro, com a Tarde Sertaneja. Até às 19h. 7 da noite, não é?

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0: 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Boa tarde, minha amiga, meu amigo no trabalho, você na construção, você também na fábrica, você no seu estabelecimento, na sua casa, dando o ar da graça na audiência, estava com a Cicinha. E agora chegamos com você. A tarde é sua, a tarde é nossa. E a noite também promete com a programação da Edu, viu? Quarta-feira, a metade da semana tá vencida. A outra metade tá fingindo que tá tudo bem aí, né? Fingiu, tá fingindo. Mas é só um pulo, calma, calma. Quarta tá aí, tá quase acabando. Não precisa correr. A sexta parece que está vindo e não vai demorar. Marcos e Belucci, começamos com Pena Que Você Já Namora.

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6: Tardinha, chegamos agora sim, hein? 5:18, meu povo lindo. Ótima tarde pra você que nos acompanha. Temos casa nova. Guilherme Santiago por aqui. Gustavo Lima, Marcos Zebelucci, Guilherme Santiago na regravação do Billy Mose, lembrou aí? Oi, Aninha, ótima tarde a vocês aí do Davi Rodrigues, o Nori na cozinha. Onde vocês estão, meninas? E a Aninha, a Sônia, a Maria Cecília, a Fabiana, Raíssa, a Viviane, a Nayara Azevedo e a Ana Castela. Ana Castela tá aí? Ela tá aí? É? Foi eu, ai! Cadê o Zé Felipe, também tá aí?
7: Ah, não!
6: Oi, Ana! Ótima tarde a vocês, já tem a moda boa pra vocês na sintonia, viu? A sintonia perfeita, brigadão! Até que hora vocês vão aí? Até as 22 ou vai parar mais cedo aí, hein? É a Ana Castela, a Nayara Azevedo. A dupla estão aí. 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Casa Nova, brigadão, Vioninha. Vou ver se tem aqui a Nayara e a Ana Castela. Eu não sei se tem a Nayara e a Ana Castela juntas aqui pra mandar pra vocês. Meninas de plantão aí do Nori. A sintonia perfeita da Edu. Oi, Rose! Boa tardinha! Gabi, Renatão, tu tá aí, Renatão? Renata Tritinho hoje, hein? Ei, Boca Júnior!
8: Oi, Johnny, boa tarde! Meu boa irmão. Tarde, Johnny, tô te ouvindo aqui. Oh. Hoje eu vou falar, hein, Johnny? Vai, Corinthians!
6: Ah, você vai Corinthians igual foi São Paulo ontem, né?
8: São Paulo vai nadou na areia. Hã? É, morreu na areia, movediço, hein? Eita, doido! Vai, Corinthians, Tibu, é hoje, hein?
6: Tibu sumiu, Tibu sumiu.
8: Tibu, melhoras pra você aí, Tibu, melhoras, nego velho.
6: O Tibu sumiu.
9: Ô, time ruim.
6: Valeu, Merrão.
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0: sexta-feira. E na memória já está assim. Que hora vem sexta? Calma, calma, calma. Eu sei que o seu corpo foi pro trabalho, mas a cabeça tá em outro lugar, né? Quem tá trabalhando bem hoje? Levanta a mão aí que eu vou enxergar todo mundo. Ixi, vi ninguém. Ninguém. Quarta-feira é dia de sorrir, por que reclamar? Não vai fazer a sexta chegar mais rápido, não. Não vai chegar, não. Alô, Robert. Boa tarde, bem-vindo à programação. Obrigadão, Aninha. Achamos aí a Nayara e a Ana Castela. Elas daí vieram pra cá, né? Palhaça. Obrigadão, meninas. Bom término de serviço pra vocês, hein? Um bom descanso nesta quarta-feira milquinha da semana também. Ô, Berrão! Já que o seu Corinthians joga hoje, meu Palmeiras também, daqui a pouco às 7 horas, né? Você viu quem assinou aí com o Botafogo do Rio? É o Tite. Berrão, você conhece o Tite? Hã?
1: Errou!
0: Conhece? Conhece, né? Vocês não querem um Tite, não? Se vocês caírem hoje, o Diniz cai, hein? Aí não tem um Tite, não. Tite! Ele assinou com o Botafogo na tarde de hoje, né, pessoal? Até 2028. Tava segurando aí, não vou pro Brasil, não vou assinar com um brasileiro, não. Vou, quero pra Europa. Ninguém da Europa deu ideia pra ele. Olha, antes de falar da Casa Nova, falar pra você que amanhã, dia 17, vai chegar pra você que é fã da Mineirinha Ferveu, a Paulinha Fernandes. Ela vai lançar a sua nova música e sabe com quem ela tem o feat? Com a Simone Mendes. Ela vai apresentar Circo, faixa inédita, gravada em parceria com a Simone, lá no 30 e poucos anos, o seu novo audiovisual que chega nas plataformas digitais amanhã, dia 17, às 21 horas. A canção integra o trabalho gravado no Ao Vivo no Vibra, em São Paulo, que reúne o mesmo lugar que foi gravado o audiovisual no último sábado da Simaria. É, que reúne releituras de grandes sucessos da carreira e músicas inéditas. O videoclipe também oficial será lançado no dia seguinte, como de costume dos sertanejos. Lança no stream o áudio e também depois, que vai ser na sexta-feira, dia 18, no stream, no videoclipe no YouTube. 5:30, Casa Nova, fala comigo, bebê. 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

0: 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Daqui a pouquinho eu tô voltando. Luísa, bem-vinda. Boa tardinha, hein? Ela pediu o som. Já vou preparar o seu som aqui. Daqui a pouquinho tem um... Bloqueia eu. Ô... João Bosco e Vinícius, da tarde sertanejeira, pede seu som aí pra gente. Douglas, bem-vindo, boa tarde, tá chegando agora do trampo em casa aí, hein? Tá encostando no castelo, boa tarde!
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8: O setor leiteiro nacional opera com mercado valorizado na captação e forte disputa entre os laticínios pela matéria-prima. O litro do leite pago ao produtor fecha cotado na média de R$ 2,75 no estado de Minas Gerais e na região sul. A entrada do período de menor produção no campo assegura um ambiente de altas e melhoras às margens de rentabilidade da atividade leiteira.
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0: sua tarde sertaneja. Rosângela, bem-vinda. Bom descanso pra vocês chegando aí, hein? João Bosco e Vinícius. Felipe Falcão também. Educadora Música do Campo com Casa Nova, Móveis e Acessórios.
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0: Oi, Cristina. Ótima tardinha. Tá no Santa Rita. Tá curtindo a gente? Pediu Bruno e Marrom daqui a pouquinho. Vamos lançar pra vocês aí no ar quem tá na curtição com a gente. Ótima tarde pra quem tá chegando em casa. Você também na construção aí. Pedreiros, serventes, as amigas nas fábricas. Você no seu comércio, na sua loja, no seu carro aí. Já dando tchauzinho para os colegas, para o patrão. Você na estrada, região da Mogiana, onde você tá. Vamos zapear também, mandar sua moda aí. Vai de boa, vai devagar, não ultrapasse em lugar errado. Daqui a pouquinho você vai estar em casa com a família. Igualmente para quem tá na cidade aí. Olhinho, olho no semáforo, do seu lado aí, no companheiro, nas vias. Obrigadão pela sua companhia no site e também pelo aplicativo. 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

0: 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Eu tô voltando, trazendo as últimas da primeira parte do Educadora Música do Campo. E também tem o Bruno Marrone. Pedido no MC.
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0: É o Daniel do seu audiovisual com Luan Santana por aqui pra fechar a primeira hora com Casa Nova, Móveis e Acessórios. Bruno Marrone por aqui também, Vida Vazia no seu acústico lá de 2001, onde tocou demais. Mas foi ontem. O tempo voou. Daqui a pouquinho eu volto. Tô de volta. E tem Zap Hits na próxima hora. Até amanhã, Casa Nova.
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1: 6:01, turma. Noite. 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

0: Oh, eu, João Luiz, por aqui até às 7. Sempre contando com a sua participação, a sua audiência, onde você tá? Já tá chegando do trampo aí?
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0: 48 anos.
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0: Daqui a pouquinho vamos trazer a última edição do Zap Hits, viu? Danilo e o Davi.

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Boa noite. 6:10.

0: Já volto com mais, hein? Boa noite!
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Roseli, você foi na 1, Rosita. Então bora voltar no seu som. Daqui a pouquinho temos a favorita, a campeã em compromisso. Intermediária fica com o Matheus e Camão e a Ana.

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7: Oi, Betinha! Bem-vinda, boa noitinha pra você, pra Valéria, Verônica, o netinho aí, viu? Excelente descanso pra todo mundo na sintonia. Sempre com a gente é Betinha, curtindo a programação da Edu. Alô, Leandrão, boa noite, bem-vindo, bom descanso aí, pessoal, na sintonia também. Tá no Canadá, não é? Tá tomando uma brejinha e curtindo as modas. Fala aí, moda, a Jaguariúna Rodeio Festival prevê ingressos esgotados antes da estreia, meu. Tá pensando o quê? É agora, hein? Esse fim de semana, gente, o Jaguariúna Rodeio Festival, muito famoso aí, né? Que acontece nos dias próximos agora, 18, 19, 25 e 26 de setembro, vai reunir cerca de 150 mil pessoas no Red Eventos em Jaguariúna, no interior de São Paulo. Pela primeira vez, a expectativa é de que os ingressos de todos os setores se esgotem também já para a primeira noite do evento. O festival fortalece o turismo e gera oportunidades de trabalho e amplia muito a demanda por hotéis, restaurantes, bares, comércios, serviços durante os dias da programação. É muito famoso aí, depois do Barretão, né? Tem mais outro festival aí, mas o Jaguariúna tá aí, hein? Tá, faz parte da gama. A maior parte do público vem de fora, claro. Um destaque aí para visitantes de São Paulo, Rio, Minas. Jaguariúna se consolida também como um dos principais destinos do entretenimento no interior do país há muito tempo. E vai ter muito show lá, Wesley Safadão, quem mais? Natanzinho, Zezé de Camargo e Luciano, Hugo e Guilherme, Daniel, Panda, Gustavo Lima, Country Beach, Bruno e Marrone, Zé Neto e Cristiano, Mariana Fagundes, está gravidinha, Ana Castela, Luan Santana, Matheus e Camã, Gustavo Mioto. Também muita coisa vai rolar por lá, hein? 18, 19, 25, 26, e você? Vai curtir? Lá no Red Eventos, Santa Úrsula, Jaguariúna.
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7: 6:30.

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1: Alô, Dilceira! Boa noite, Adilson Sertãozinho na área. Bem-vindo na programação da Edu. Porque tem o seu som e as últimas de hoje.
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0: Tô voltando às 8 da noite, hein? Na sua clássica Noite Educadora.
1: Começa.
0: E amanhã, MC, às 5 da tarde. Vindo, Mijeca!
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0: Observatório Nacional, 18 horas, 59 minutos, 30 segundos.
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2: Em Brasília, 19 horas.
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3: Olá, boa noite.
2: Uma boa noite para você que nos acompanha em todo o país.
3: Quarta-feira, 16 de setembro de 2026.
2: E vamos ao destaque do dia.
3: Brasil cria política nacional para minerais críticos e estratégicos.
2: A ideia é produzir mais e agregar valor aos recursos naturais brasileiros. Gabriela Noronha.
4: A lei cria uma política nacional voltada a minerais considerados estratégicos para o país, além de estabelecer incentivos fiscais e instrumentos de financiamento para o setor.
3: Segurança Pública.
2: Forças integradas de combate ao crime organizado deflagraram a operação em 19 estados.
3: E mais de 500 milhões de reais foram bloqueados de organizações criminosas. Claudimário Carvalho.
5: A operação investiga crimes como tráfico de drogas e armas, lavagem de

0: dinheiro, homicídios, extorsão e atuação de organizações criminosas violentas.
1: Problemas com plano de saúde?
2: Saiba como acionar a Agência Nacional de Saúde Suplementar em busca de orientações. Cleide Lopes.
3: A ANS disponibiliza um serviço gratuito para orientar os consumidores sobre seus direitos e as regras dos planos privados de saúde no Brasil.
1: Hoje, na apresentação da Voz do Brasil, Nazi Brum e Mariana Jungmann.
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1: Foi sancionada agora há pouco a Política Nacional de Minerais Críticos e Estratégicos.
2: A nova lei busca agregar valor à indústria nacional, utilizando esses recursos naturais, além de fomentar a pesquisa e a inovação.
1: Vamos ouvir os detalhes agora na reportagem de Gabriela Noronha.
4: A lei sancionada nesta quarta-feira cria uma política nacional voltada a minerais considerados estratégicos para o país, além de estabelecer incentivos fiscais e instrumentos de financiamento para o setor. Márcio Elias Rosa, ministro do Desenvolvimento, Indústria, Comércio e Serviços, detalhou como a norma pode ser utilizada para fomentar a atividade industrial do país.
5: São 51 artigos, 9 instrumentos legais, todos eles associados àquilo que é essencial. E é essencial desde a lavra, pesquisa, o beneficiamento, a transformação, a mineração urbana. Ou seja, nós estamos falando de uma atividade integrada e de uma política que quer transformar o que nós já temos em abundância em inovação e assim ampliar a nossa competitividade industrial.
4: Minerais críticos são aqueles necessários a setores importantes da economia e cujo abastecimento possa estar sujeito a riscos, seja pela dependência externa ou outras questões geopolíticas. Um exemplo é o potássio, utilizado na produção de fertilizantes e essencial para a agricultura. Já os minerais estratégicos são essenciais para o desenvolvimento tecnológico, com redução de emissões de gases do efeito estufa. As terras raras, por exemplo, fazem parte desse grupo e são utilizadas na produção de diferentes tecnologias, como na fabricação de celulares, carros elétricos e turbinas eólicas. O ministro de Minas e Energia, Alexandre Silveira, disse que será possível avançar no processamento desses recursos naturais.
6: A norma contribui também para a neoindustrialização, oportunidade que não está somente na extração. Reside especialmente na capacidade de instalar no Brasil as etapas de beneficiamento, de separação, de refino, de transformação e de elaboração de materiais avançados de componentes e produtos industriais.
4: Para coordenar as ações, foi criado o Conselho Nacional para a Industrialização de Minerais Críticos. O colegiado terá entre suas atribuições a definição de prioridades e o acompanhamento de projetos considerados estratégicos, como explica a ministra Miriam Belchior, da Casa Civil.
7: Que ele possa definir regras claras e a agilidade necessária nas suas decisões para que os investimentos possam ocorrer da maneira mais rápida possível. Se é por essa razão que o Conselho vai contar, além de todos os ministérios envolvidos, que serão 13, também representação dos governos estaduais, municipais, do setor industrial, do setor de mineração e da academia.
4: A lei também cria um fundo garantidor, visando reduzir riscos e ampliar a capacidade de investimento no setor. E o Programa Federal de Beneficiamento e Transformação de Minerais Críticos e Estratégicos. Com ele, as empresas poderão transformar em crédito fiscal até 20% de seus gastos com beneficiamento, transformação e mineração urbana. Reportagem Gabriela Noronha.
2: O Ministério dos Transportes apresentou um novo modelo de chamamento público para a exploração de trechos ferroviários ociosos, desativados ou em processo de devolução.
1: Ele permite que empresas privadas explorem a malha ferroviária pública por meio de contratos de autorização.
8: Cerca de 10 mil quilômetros de ferrovias ociosas, desativadas ou subutilizadas poderão voltar a operar no país. O Ministério dos Transportes apresentou na B3, em São Paulo, um modelo para atrair empresas interessadas em explorar esses trechos. A proposta prevê chamamentos públicos para apresentação de projetos de requalificação da malha ferroviária. Nos trechos selecionados, o interessado

0: Estado terá 2 anos para desenvolver o projeto e poderá propor soluções para transporte de cargas ou passageiros. Os contratos poderão ter prazo de até 99 anos. Segundo o ministro de Portos e Aeroportos, Tomé Barros, a proposta contempla o aperfeiçoamento logístico dos trechos.
1: No estudo que a gente contratou, aponta um volume de carga muito grande, que hoje está por caminhão. Então a meta nossa é diminuir o custo logístico, aumentar a participação do modal ferroviário, abrindo possibilidades. Então assim, a gente acha que vai ter muita gente interessada e vai ter, pelo menos eu vou trazer um olhar do mercado para os trechos existentes hoje. Estou dando um destino e buscando um caminho para essa quantidade de quilômetros que eu tenho em desuso no país.
0: A carteira inicial reúne 7 ferrovias de linha curta, conhecidas como short lines, além de trechos de menor extensão conectados à malha ferroviária nacional. Entre os trechos estão as ligações entre Brasília e Lusiânia e entre Campina Grande e Cabedelo, além de linhas nos estados do Rio Grande do Sul, Minas Gerais, Goiás e São Paulo. A recuperação dos trechos poderá envolver investimentos privados e recursos públicos, quando houver interesse e viabilidade. A proposta prevê ampliar a utilização da malha ferroviária e integrar diferentes regiões do país. Reportagem Pablo Mundim.
2: País de norte a sul, enfrentando o sol, a chuva e a distância da família para garantir que o Brasil não pare.
3: Seja levando o alimento que chega à nossa mesa, o combustível que move nossas cidades ou remédios que salvam vidas.
2: No Dia Nacional do Caminhoneiro, a Voz do Brasil presta uma homenagem aos mais de 4 milhões de motoristas que fazem das rodovias o seu sustento e a engrenagem que ajuda a mover o país.
3: Para celebrar a data, a Polícia Rodoviária Federal realiza ações educativas de saúde e faz um alerta. Neste ano, aumentaram as estatísticas de sinistros de trânsito envolvendo caminhões, mortes e feridos nas rodovias federais.

0: caminhoneiro Senito Pereira nasceu no interior do Paraná, mas há 26 anos sua casa é todo o Brasil.
1: O ofício é quase uma tradição de família. 5 irmãos, um filho e uma sobrinha ganham a vida transportando carga nas estradas do Brasil.
0: E hoje nós preparamos uma reportagem dando dicas para viagens seguras.
1: Só para se ter uma ideia, de janeiro a julho, 1.681 pessoas morreram nos sinistros de trânsito em que caminhões estavam envolvidos. Número 4,54% maior que o registrado no mesmo período do ano passado.

0: sol clareia às primeiras horas da manhã, quando Senito Pereira desperta para mais um dia de trabalho. Ele deixa a boleia, acende o fogareiro e faz um café. Para ele, que passa os dias na estrada, o caminhão é um pouco de tudo: meio de transporte, fonte de renda e casa. Antes de dar partida, o caminhoneiro, nascido em Curiúva, no interior do Paraná, sempre confere se está tudo em seu lugar.
1: Primeiro eu dou uma olhada, né? Como é que tá óleo, água, essas coisas, que é o dever da gente, né? Quando ele tem um probleminha, a gente já cuida de levar na oficina, né? Tudo tem que estar em cima, manutenção do caminhão em primeiro lugar.
0: Além dos cuidados com a manutenção do veículo, a Polícia Rodoviária Federal faz outras recomendações aos caminhoneiros para que trafeguem com segurança. A atenção deve ser redobrada com os veículos menores, por conta da grande quantidade de pontos cegos. Consumo de álcool ou drogas antes de dirigir, carga muito pesada e amarração incorreta da carga são causas de acidentes graves na estrada, segundo Estênio Pires, coordenador-geral de segurança viária da PRF. Ele também alerta para o perigo do excesso de velocidade.
2: É um veículo desse que transporta dezenas de toneladas, tem um comportamento muito diferente de um veículo de passeio, um veículo pequeno. Para se fazer a frenagem total, leva um espaço muito grande. Se estiver em excesso de velocidade, muito mais, podendo provocar grandes tragédias.
0: A Lei dos Caminhoneiros, que regulamenta a profissão no país, estabelece regras para a jornada de trabalho e, para proporcionar descanso seguro a esses profissionais, a

0: pontos de parada localizados ao longo das rodovias. Nos contratos de concessão, eles devem aparecer pelo menos a cada 400 quilômetros. Postos de gasolina e outros estabelecimentos privados também são habilitados a oferecerem o serviço, mas nesse caso, podem fazer uma cobrança pela utilização da área. De acordo com Viviane S., secretária nacional de transporte rodoviário do Ministério dos Transportes, essas paradas também ajudam a prevenir acidentes.
1: A gente consegue colocar áreas adequadas e seguras para que os caminhoneiros e caminhoneiras possam descansar, cumprir a legislação que impõe aí horas de descanso e com isso seguir uma viagem mais tranquila. E efetivamente isso tem um impacto, então, na redução no número de acidentes.

0: O caminhoneiro Senito Pereira, do início desta reportagem, conta que apesar de a vida na estrada ser marcada por vários desafios, também é uma alegria desbravar melhor o Brasil.
1: A gente conhece tudo, né? A gente ouve falar numa cidade lá, opa, mas essa eu conheço, já passei, né? E conhece todo o desenvolvimento do Brasil, né? Hoje a gente tem uma potência muito grande.
0: A lei dos caminhoneiros também determina que é direito desses trabalhadores ter acesso gratuito a programas de formação e aperfeiçoamento, contar com sistema único de saúde para atendimento e receber proteção do Estado contra ações criminosas.
2: Eu conheço as minhas liberdades, pois a vida não me cobra o frete.
0: Reportagem Márcia Fernandes.
3: Bancos e instituições de pagamento terão que adotar medidas para identificar e interromper operações ligadas a casas de apostas não autorizadas.
4: A determinação está em uma portaria publicada esta semana que também prevê o bloqueio ou encerramento de contas usadas por operadores irregulares.
5: Uma portaria do Ministério da Fazenda estabelece novos procedimentos para suspender transações financeiras relacionadas à exploração irregular de apostas de cota fixa. Entre as ações previstas estão a identificação dos meios utilizados por operadores irregulares para receber valores e a interrupção do fluxo financeiro destinado a essas atividades. A norma também permite o bloqueio de contas e o impedimento de novas transações relacionadas à exploração irregular de apostas. A medida fortalece a cooperação entre regulação, fiscalização e sistema financeiro no enfrentamento do mercado ilegal. No Brasil, somente empresas autorizadas pela Secretaria de Prêmios e Apostas do Ministério da Fazenda podem operar nacionalmente. Desde janeiro de 2025, os sites autorizados utilizam o domínio .bet.br. Todos os detalhes da portaria estão disponíveis no portal gov.br/fazenda. Thaís de Araújo, para a Voz do Brasil.
3: As plataformas digitais com mais de 1 milhão de usuários menores de 18 anos deverão publicar relatórios com informações sobre as medidas adotadas para a segurança, a privacidade e a proteção desse público.
4: As empresas têm até esta quinta-feira, dia 17 de setembro, para divulgarem essas informações.
6: Os relatórios das empresas devem mostrar uma prestação de contas à sociedade e ao poder público das medidas adotadas para a proteção de menores de 18 anos no ambiente digital. O relatório deve apresentar informações sobre denúncias e os encaminhamentos dados, moderação de conteúdos e contas, medidas de proteção de crianças e adolescentes, proteção de dados e privacidade, além dos mecanismos de consentimento parental e da avaliação e gestão de riscos à segurança e à saúde desse público. A data limite para publicar o documento é 17 de setembro. A obrigatoriedade vale para as plataformas com mais de 1 milhão de usuários cadastrados menores de 18 anos. E esse primeiro relatório deve abranger o período de 1º de janeiro a 30 de junho de 2023. Lorena Gilberte Coutinho, diretora da Agência Nacional de Proteção de Dados, a ANPD, destaca que o relatório é importante para famílias, pesquisadores e toda a sociedade, além dos órgãos de proteção.
7: Esse tipo de instrumento, ele vai possibilitar que pesquisadores, até que pais e famílias possam ter, né,

0: maior esclarecimento sobre, né, se essas plataformas estão recebendo muitas denúncias. É também um instrumento importante para que os próprios pais e responsáveis possam fazer escolhas, controlar mais quais aplicativos os seus filhos utilizam, né, e como fazer esse tipo de controle.
1: A plataforma Discord teve a funcionalidade de transmissão ao vivo suspensa no Brasil até que a empresa comprove a adoção de medidas para proteger crianças e adolescentes. A medida faz parte do processo de fiscalização instaurado pela ANPD para apurar possíveis falhas na proteção desse público no ambiente digital. E além do Discord, a agência segue com a fiscalização e o monitoramento, inclusive de lojas de aplicativos. É o que explica Lorena Gilberti Coutinho.
0: Para verificar a adoção de sinais de idade, né, os mecanismos de verificação de idade por parte de lojas de aplicativo e sistemas operacionais, em relação às empresas Apple, Google e Microsoft.
1: A ANPD recebe denúncias de violação pela página na internet gov.br/ANPD. Reportagem Luciana Colares de Holanda.
2: As Forças Integradas de Combate ao Crime Organizado deflagraram hoje operação em 19 estados.
3: O objetivo é o enfrentamento ao tráfico de drogas e de armas, à lavagem de dinheiro e a organizações criminosas violentas.
2: As decisões judiciais determinaram bloqueios superiores a R$508 milhões, incluindo imóveis, veículos, ativos financeiros e outros bens vinculados a organizações criminosas investigadas.
4: As Forças Integradas de Combate ao Crime Organizado, as FICOs, deflagraram nesta quarta-feira a Operação Força Integrada 4, com ações simultâneas em 19 estados. Ao todo, foram expedidos 173 mandados de busca e apreensão, além de 44 prisões em flagrante durante as diligências. A operação investiga crimes como tráfico de drogas e armas, lavagem de dinheiro, homicídios, extorsão e atuação de organizações criminosas violentas. As decisões judiciais também determinaram o bloqueio de mais de R$508 milhões em bens e ativos financeiros. Até agora, 29 imóveis e 18 veículos foram apreendidos, além de armas, munições e drogas. Claudimário Carvalho, para a Voz do Brasil.
3: Problemas com a marcação de procedimentos, reajustes e outras dificuldades com planos de saúde estão entre as reclamações dos consumidores.
2: Para orientar quem enfrenta esse tipo de situação, a Agência Nacional de Saúde Suplementar, a ANS, oferece canais gratuitos de atendimento. Confira na reportagem.
5: A gestora Karen Nascimento tem plano de saúde há muito tempo, mas sempre tem problemas com ele, principalmente com a marcação de procedimentos.
6: Sempre atraso de agendamentos, procedimentos que não são autorizados no tempo hábil.
5: Já o funcionário público Manuel Freire reclama dos aumentos do plano de saúde, que considera abusivos.
7: Todo ano aumenta e a oferta, você não sabe se a rede aumentou, se a rede diminuiu.
5: Para solucionar problemas e reclamações como estas, a Agência Nacional de Saúde Suplementar, ANS, disponibiliza um serviço gratuito para orientar os consumidores sobre seus direitos e as regras dos planos privados de saúde no Brasil. A diretora de fiscalização da agência, Eliane Medeiros, explica qual o primeiro passo.
8: Quando o consumidor tiver um problema com o plano de saúde, a primeira orientação é procurar a própria operadora e guardar o número do protocolo desse atendimento. Agora, se o problema não for solucionado, aí ele pode procurar a ANS e registrar uma reclamação. A reclamação é encaminhada à operadora, que tem até 5 dias úteis para solucionar problemas de atendimento de saúde, como negativa de cirurgia, exame ou consulta.
5: Eliane Medeiros alerta ainda que, ao contratar um plano de saúde, o consumidor deve ficar atento às regras pré-estabelecidas.
8: é importante que o consumidor conheça bem as características do plano que contratou. Também é importante guardar o contrato e qualquer outro documento relacionado ao plano, conhecer

0: conhecer previamente as regras do plano também uma forma de exercer seus direitos.
1: Em caso de qualquer problema com o plano de saúde, o cidadão dispõe de 3 canais principais para fazer uma reclamação: pela internet, no site da ANS, no endereço gov.br/ANS, ou por telefone, gratuitamente, no número 0800-701-9656, de segunda a sexta-feira, das 9 às 17 horas. Para pessoas com deficiência auditiva, o número é 0800-021-2105. Mas se a pessoa preferir fazer a reclamação presencial, é preciso agendar o atendimento nos núcleos de fiscalização da ANS. Reportagem Cleide Lopes.
2: O pagamento da parcela de setembro do Bolsa Família tem início nesta quinta-feira.
3: O Ministério do Desenvolvimento Social, Família e Combate à Fome informa que a greve dos bancários não vai interferir no repasse.
2: Nesta quinta-feira, dia 17, tem início os repasses do Bolsa Família de setembro. As transferências ocorrem até o dia 30 deste mês. O pagamento é feito de acordo com o último dígito do número de identificação social, o NIS, que cada beneficiário tem no cartão do Bolsa Família. Recebem primeiro famílias com o NIS terminado em 1 e assim sucessivamente até o NIS final 0. Este mês, o valor médio do benefício é de R$ 678,18. Para verificar a situação do benefício, extratos e valores, o beneficiário pode consultar os aplicativos do Bolsa Família e Caixa Tem. O Disque Social pelo número 121 também está disponível para atendimento ao público. A ligação é gratuita de todo o Brasil. O Ministério do Desenvolvimento e Assistência Social, Família e Combate à Fome informa que a greve dos bancários, que envolve a Caixa Econômica Federal, não afeta os pagamentos do Bolsa Família que vão ocorrer normalmente. Reportagem Érica Brás. E essas foram as notícias do governo federal.
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3: Fique agora com o Minuto do TCU e em seguida as notícias do Poder Judiciário e do Congresso Nacional. Uma boa noite.
2: Boa noite, até amanhã.
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7: Supremo decide que venda interestadual de combustíveis não exige cancelamento de créditos de ICMS.
8: STJ fixa tese sobre uso de provas do inquérito e validade do testemunho indireto na pronúncia.
7: Mais de 99% dos pedidos de candidatura já foram julgados pela Justiça Eleitoral.
8: Boa noite, eu sou Arthur Filho.
7: E eu sou Walter Lima.
8: Os ministros do Supremo Tribunal Federal decidiram que a venda de combustível derivado de petróleo para outro estado não exige o cancelamento dos créditos de imposto sobre circulação de mercadorias e serviços, ou ICMS, gerados nas operações anteriores realizadas dentro do estado de origem.
7: A decisão foi tomada em sessão virtual, no julgamento de um recurso extraordinário

0: se tratar de matéria com repercussão geral reconhecida, a tese fixada deverá ser aplicada pelos demais tribunais do país.
1: A situação analisada no julgamento diz respeito a empresas que compram produtos de outra empresa do mesmo estado, operação em que há cobrança de ICMS e geração de crédito para a distribuidora.
0: Quando parte dos produtos é posteriormente vendida por outro estado, não há incidência de ICMS. Assim, a discussão consistia em saber se o estado de origem pode manter o imposto cobrado nas operações internas anteriores e se a distribuidora deve estornar o crédito na operação interestadual.
1: STJ fixa tese sobre o uso de provas do inquérito e validade do testemunho indireto na pronúncia.
0: Como o julgamento foi pelo rito dos repetitivos, o entendimento valerá para casos com o mesmo tema em todo o judiciário. Fátima Uchoa.
2: A pronúncia é a decisão judicial que avalia se o acusado de crime doloso contra a vida, como matar alguém, será julgado pelo tribunal do júri. O magistrado verifica se o suposto crime ocorreu e se há indícios de que o acusado participou dele. Para o STJ, a pronúncia não pode se basear exclusivamente em provas colhidas durante o inquérito policial. Nem esse pronunciamento judicial pode ser feito só com apoio de testemunho indireto, ou seja, de quem apenas ouviu dizer que o fato ocorreu. Mas o tribunal reconheceu que o testemunho indireto pode ser mais relevante como prova em contextos como criminalidade organizada e tentativa de silenciamento da vítima ou de testemunha. O relator foi o ministro Reinaldo Soares da Fonseca.
1: Acordo de 193 milhões de reais beneficia quase 800 trabalhadores.
0: A ação faz parte da Semana Nacional da Execução Trabalhista, mutirão promovido pela Justiça do Trabalho para acelerar o pagamento de dívidas judiciais trabalhistas. Rafael Silva.
3: 761 trabalhadores fecharam por meio do Sindicato dos Petroleiros um acordo de 193 milhões de reais com a Petrobras. E eles são apenas alguns dos milhares de trabalhadores beneficiados pelo mutirão da Justiça do Trabalho. Já foram feitas quase 32 mil audiências e arrecadados 2 bilhões de reais. Entre os tribunais regionais de pequeno porte, o TRT-19, em Alagoas, é ouro no ranking de acordos. E você que ganhou uma causa, mas ainda não recebeu, pode procurar a vara do trabalho onde tramita o processo.
1: Há 18 dias para o primeiro turno das eleições gerais, mais de 99% dos pedidos de candidatura já foram julgados pela Justiça Eleitoral.
0: O dado foi divulgado pelo presidente do Tribunal Superior Eleitoral, ministro Cássio Nunes Marques. Vitor Struck tem mais informações.
4: A Justiça Eleitoral já analisou e julgou 20.982 pedidos de candidatura em todo o país. O número corresponde a mais de 99% do total. O dado foi divulgado pelo presidente do Tribunal Superior Eleitoral, o ministro Cássio Nunes Marques, em sessão plenária do tribunal. De acordo com o ministro, restam 205 processos pendentes de julgamento. Entre os casos já decididos, 980 ainda estão dentro do prazo para recurso. No caso das candidaturas à presidência e vice-presidência, todos os 13 pedidos foram julgados até o dia 11 de setembro.
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1: A você, uma boa noite.
0: E até amanhã.
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1: Eu sou Humberto Pinheiro e estes são os destaques de hoje do Jornal do Senado, que começa agora. Senado pode criar grupo de trabalho para discutir reforma do judiciário. Lei cria política nacional de conscientização sobre doença rara que afeta os pulmões. Sancionada lei que amplia financiamento para a renovação de frota de motoristas de aplicativo e entregadores. Boa noite. A Comissão de Constituição e Justiça pode criar um grupo de trabalho para discutir a reforma do Judiciário. O texto estabelece

0: Esse um prazo de 60 dias para que o grupo apresente uma proposta sobre a reforma. A criação do grupo ainda depende de decisão da Comissão de Constituição e Justiça. O trabalho deverá subsidiar as discussões sobre o tema no Senado. Repórter Pedro Pincer.
1: A Comissão de Direitos Humanos aprovou uma indicação para que a Comissão de Constituição e Justiça crie um grupo de trabalho para apresentar uma proposta de reforma do Judiciário no prazo de 60 dias. A indicação é um tipo de proposição legislativa pela qual se sugere a adoção de providência, a realização de um ato administrativo ou se recomenda que determinado assunto seja tratado por outra comissão. Por exemplo, a proposta de indicação feita à CCJ foi apresentada pela presidente da Comissão de Direitos Humanos, senadora Damaris Alves, do Republicanos do Distrito Federal.
2: Que a Comissão de Direitos Humanos faça uma indicação urgente à Comissão de Constituição e Justiça do Senado, para que a Comissão de Constituição e Justiça do Senado crie imediatamente um grupo de trabalho onde busque todas as propostas, PECs e projetos de lei que estão tramitando de reforma do Poder Judiciário.
1: A decisão ocorreu durante reunião da CDH em que foram discutidos os desdobramentos institucionais da sessão plenária do Supremo Tribunal Federal que aconteceu nesta terça-feira. A sessão do STF tinha a finalidade de decidir se haveria ou não investigação sobre o ministro Alexandre de Moraes por supostas relações com o banqueiro Daniel Vorcaro, dono do extinto Banco Master, liquidado pelo Banco Central após a constatação de fraudes.
0: O Palácio do Congresso Nacional recebe nesta semana uma iluminação verde em alusão ao Dia Nacional de Conscientização sobre as Distrofias Musculares, celebrado em 17 de setembro. A data foi instituída em 2024, após a aprovação de um projeto pelo Senado para ampliar o conhecimento sobre o grupo de mais de 30 doenças hereditárias que podem causar enfraquecimento e perda progressiva da massa muscular. Reportagem Yasmin Rodrigues.
3: As distrofias musculares formam um grupo de mais de 30 doenças hereditárias que podem causar enfraquecimento e perda progressiva da massa muscular. A data nacional celebrada em 17 de setembro foi criada por lei em 2024. A senadora Leila Barros, do PDT do Distrito Federal, relatora do projeto na Comissão de Assuntos Sociais, destacou que a falta de informação ainda é um obstáculo para pacientes e profissionais de saúde.
4: O conhecimento de distrofias musculares ainda é limitado entre a população geral e muitas vezes até mesmo entre os profissionais da saúde. Por meio da conscientização, busca-se ampliar o conhecimento sobre os sintomas, os métodos de diagnóstico e as possíveis terapias, promovendo uma detecção mais precoce e melhor qualidade de vida para os pacientes. Outro impacto importante da instituição deste dia é o fortalecimento das políticas de inclusão para as pessoas com deficiência.
3: A legislação que criou a data também prevê campanhas de esclarecimento, eventos e materiais educativos para ampliar o acesso à informação sobre as distrofias musculares.
0: Foi sancionada a lei que cria a Política Nacional de Conscientização e Orientação sobre Lifangioleiomiomatose no âmbito do Sistema Único de Saúde. A doença, conhecida como LAM, é rara, afeta principalmente os pulmões e não tem cura. A lei prevê que o SUS ofereça às pessoas com LAM o acesso a todos os meios disponíveis para o tratamento e o controle da doença. A reportagem é de Márcio Maturana.
5: Mulheres entre a puberdade e a menopausa são as mais atingidas pela lifangioleiomiomatose, uma doença rara e progressiva, também conhecida como LAM, que causa cistos nos pulmões, nos rins e no sistema linfático, podendo levar à insuficiência respiratória. A LAM é frequentemente confundida com asma ou bronquite. Por isso, a nova Política Nacional de Conscientização e Orientação, publicada nesta terça-feira no Diário Oficial da União, prevê capacitação de profissionais de saúde para facilitar o diagnóstico precoce. A senadora Damaris Alves, do Republicanos do Distrito Federal, foi a relatora do projeto que deu origem à lei.
6: A única coisa que os pacientes da LAM querem é respirar. Estamos falando de uma doença que eles querem tão somente respirar. Ter uma política pública para acompanhar
2: acompanhar esses pacientes é mais que necessária. Ampliar a conscientização sobre a LAN, favorecer o diagnóstico oportuno, organizar o encaminhamento assistencial e aprimorar a produção de informações epidemiológicas e clínicas sobre a doença.
5: Outras ações previstas

Pela nova lei, são a criação de centros de referência especializados e implantação de um sistema nacional de coleta de dados. A lã não tem cura, mas pode ser controlada com medicamentos já disponíveis gratuitamente no Sistema Único de Saúde.

0: O Congresso Nacional também ampliou as possibilidades de uso dos recursos, incluindo veículos leves para transporte escolar e transporte de cargas. A lei resulta da unificação de duas medidas provisórias aprovadas pelo Congresso. Mais informações com a repórter Patrícia Oliveira.
1: A nova lei garante até 30 bilhões de reais para financiar veículos novos para motoristas de aplicativo com no mínimo 6 meses de atividade, além de taxistas e cooperativas de taxistas. Cada motorista poderá financiar um veículo. A lei também possibilita o uso de recursos para a renovação de frotas e infraestrutura do transporte escolar e do transporte urbano de passageiros ou de cargas. Aprovada no Senado, a lei unificou duas medidas provisórias. O senador Camilo Santana, do PT do Ceará, destacou que a iniciativa pode beneficiar cerca de 1.400.000 trabalhadores.
2: Agora terão condições mais dignas para conquistar seu próprio veículo, gerar renda com mais autonomia e melhorar sua qualidade de vida.
1: A lei também permite que motoristas com habilitação na categoria B conduzam veículos elétricos ou híbridos de até 4.250 quilos de peso bruto total.
3: Eleições 2026.
0: Eleitores que não votarem nas próximas eleições marcadas para 4 de outubro precisam justificar a ausência. A justificativa pode ser feita por duas formas: pessoalmente, em uma sessão eleitoral ou pelo aplicativo do Tribunal Superior Eleitoral. Se o eleitor estiver fora do município que vota, é possível baixar o aplicativo e-título no celular e justificar a ausência por lá no dia e horário em que ocorre a votação. Em caso de ausência, é preciso apresentar uma justificativa para cada turno da eleição. Os eleitores que não votarem nem justificarem ficam sujeitos às penalidades, como impedimento de emitir documentos e de participar de concursos públicos, além do pagamento de multa. Um projeto quer incentivar navios-tanque e embarcações de apoio marítimo que utilizem biodiesel, etanol ou a mistura desses combustíveis. A proposta em análise na Comissão de Infraestrutura prevê cotas adicionais de depreciação acelerada. Isso significa que as empresas poderão contabilizar mais rapidamente a perda de valor de um bem e reduzir custos fiscais. O benefício terá duração de 5 anos. O senador Fernando Dueire, do PSD de Pernambuco, relatou a medida na Comissão de Assuntos Econômicos. Para ele, a proposta poderá estimular a renovação da frota e a sustentabilidade.
4: Porque nós queremos fazer com que o combustível sustentável seja incorporado à frota de navegação com mais agilidade.
0: Com trabalhos técnicos de Eliseu Caires, o Jornal do Senado fica por aqui. Acompanhe agora as notícias da Câmara dos Deputados. Boa noite e até amanhã.
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5: Câmara dá mais transparência à verba destinada a mulheres no orçamento.
6: Pode alterar regras de herança em casos de assassinato na família.
5: Pais de pessoas com deficiência poderão usar meia entrada em eventos.
6: Comissão aprova proposta que incentiva a exportação da moda brasileira.
5: Boa noite. Avança na Câmara projeto que cria um programa de incentivo à exportação da moda brasileira sustentável. A repórter Maria Neves tem mais detalhes da proposta.
7: A Comissão de Meio Ambiente da Câmara dos Deputados aprovou o projeto que institui o programa Moda Brasileira no Mundo. A proposta prevê ações governamentais integradas para adaptar a indústria da moda às novas exigências sociais e ambientais dos principais importadores de produtos brasileiros. O texto também prevê medidas para promover as marcas nacionais no mercado externo. Dentre as ações propostas estão, por exemplo, a realização de campanhas internacionais de promoção da moda nacional, participação em feiras e eventos, assim como a criação de selos e ações coordenadas de comunicação internacional. A proposta sugere ainda passar

0: parcerias com plataformas internacionais de moda sustentável e de moda indígena. A inclusão da moda produzida por indígenas e povos tradicionais, assim como da utilização de conhecimentos e técnicas dessas populações no texto, foi proposta pela relatora, deputada Célia Chacriabá, do PSOL Mineiro. A parlamentar argumenta que o sucesso de inúmeros estilistas indígenas atesta a habilidade dos povos tradicionais para a moda contemporânea. Apesar disso, sustenta que, ao que parece, a indústria ignora os saberes ancestrais em aspectos como técnicas têxteis, fibras naturais e tingimentos. De acordo com Célia Chacriabá, apenas 2% dos 1,5 milhão de indígenas que vivem no país atuam na indústria criativa.
1: Estilistas como Veena Ticuna, Patrícia Camaiurá, Dai Molina, que demonstra que moda indígena já ocupa espaço em destaque no Brasil e no exterior. Assim também como Cildo Rick veste grandes artistas como Anitta, assim como Marina Sena, Mulheres Awanawá, Mulheres Axaninca, Mulheres Machaca, Chacriabá, Ludmila Pataxó, Daru e, sobretudo, a experiência que tive a oportunidade de conhecer, que são mulheres quilombolas, porque sabemos que a única ferramenta que mais impulsiona para que as mulheres saiam da situação da zona de violência se chama autonomia financeira.
0: Célia Chacriabá explica que o projeto nasceu da necessidade de que a indústria da moda brasileira se adapte às exigências de importadores, principalmente da União Europeia, que, de acordo com ela, é o maior comprador de produtos nacionais de maior valor. Célia Chacriabá explica que o projeto nasceu da necessidade de que a indústria de moda brasileira se adapte às exigências de importadores, principalmente da União Europeia, que, de acordo com ela, é a maior compradora de produtos nacionais de maior valor. A deputada explica que o Bloco Europeu editou uma norma em 2024 que passa a exigir o passaporte digital de produto para têxteis. Para receber o documento, o exportador tem de garantir a rastreabilidade completa da cadeia produtiva, desde a matéria-prima até o consumidor final. Célia Chacriabá relata ainda que a União Europeia vai exigir que as empresas monitorem impactos em direitos humanos e meio ambiente em toda a cadeia de fornecedores. Além disso, o bloco vai passar a pedir comprovação das medidas adotadas para destinação de resíduos têxteis. Ainda, segundo a deputada, todas as demandas entram em vigor em abril de 2028. O projeto, que visa criar incentivos para a exportação de moda brasileira sustentável, ainda será analisado por 4 comissões da Câmara. Da Rádio Câmara de Brasília, Maria Neves.
2: Desenvolvimento Regional.
3: Pastor Diniz, do União, propõe que parte da economia obtida com a integração de Roraima ao Sistema Interligado Nacional seja usada para reduzir a conta de luz dos consumidores do estado até 2030.
4: Pela proposta, uma parcela da redução dos gastos da conta de consumo de combustíveis seria destinada à modicidade tarifária em Roraima. Pastor Diniz afirma que a medida evita aumentos nas tarifas e corrige uma desigualdade histórica enfrentada pelo estado.
2: Economia.
3: A Câmara aprovou a criação do Orçamento Mulher. O projeto pretende dar mais transparência aos recursos destinados a políticas públicas para as mulheres no orçamento federal. A repórter Silvia Munhato explica.
5: A Comissão de Constituição e Justiça da Câmara dos Deputados aprovou a criação do Orçamento Mulher. A proposta, que deve ser enviada agora ao Senado, obriga o poder público a dar transparência aos programas e ações voltados ao atendimento das mulheres, por meio de quadros anexos nas propostas e nos relatórios de execução orçamentária. O projeto é de autoria dos deputados Laura Carneiro, do PSD do Rio de Janeiro, e Ricardo Aires, do Republicano de Tocantins. A deputada Laura Carneiro explicou o sentido do texto.
6: Não adianta políticas públicas.

0: se nós não tivermos o dinheiro para arcar com essas políticas. O orçamento mulher vai, a partir do plano plurianual, a partir da lei de diretrizes orçamentárias, organizar todos os recursos a serem gastos com as mulheres brasileiras.
1: A relatora da proposta na Comissão de Defesa dos Direitos da Mulher, deputada Flávia Moraes, do MDB de Goiás, citou exemplos de ações orçamentárias.
2: E como exemplo a gente pode citar aqui para a educação os CMEIs, né, que vão atender as crianças para que as mulheres possam trabalhar, as clínicas especializadas em atendimento à saúde da mulher, as ações de enfrentamento e combate à violência contra a mulher, enfim, então são muitas ações específicas que precisam ter investimento, ter orçamento e que, nesse caso, aprovando o orçamento mulher, vão ter prioridade, orçamento bem definido e claro para investimento nessas políticas.
1: De acordo com o texto aprovado, os orçamentos da União, dos estados e dos municípios deverão trazer dois quadros detalhados. O primeiro, chamado de orçamento mulher proposta, deve ser entregue junto com o planejamento anual das ações orçamentárias. O segundo, orçamento mulher execução, será publicado regularmente para que qualquer cidadão possa conferir quanto desse dinheiro foi efetivamente usado. Deverão constar desses documentos as despesas com educação, saúde, assistência social e outras ações em que as mulheres sejam as beneficiárias diretas. O projeto também prevê que o governo federal reúna os dados de todo o país anualmente para avaliar se os esforços dos estados e municípios estão sendo efetivos. Da Rádio Câmara de Brasília, Silvia Minhato.
3: Saúde.
4: Domingos Neto, do PSD do Ceará, é autor de projeto que cria a assistência de transição de cuidados no SUS. O objetivo é garantir que pacientes que receberam alta hospitalar continuem recebendo acompanhamento especializado antes de voltarem definitivamente para a rotina em casa.
5: A proposta de Domingos Neto prevê atendimento em unidades de transição ou por assistência domiciliar monitorada, com foco na reabilitação, cuidados paliativos e treinamento de cuidadores. Na visão dele, a medida evita reinternações desnecessárias, além de liberar leitos nos hospitais.
3: Ciência e tecnologia.
4: Bandeira de Melo, do PV do Rio de Janeiro, apoia a criação da Frente Parlamentar Mista em defesa do Programa Espacial Brasileiro. O colegiado terá como missão acompanhar e propor iniciativas voltadas ao fortalecimento do setor espacial no país.
5: Bandeira de Melo ressalta que o Programa Espacial envolve soberania nacional, inovação tecnológica e desenvolvimento econômico. A frente também pretende estimular públicas ligadas à defesa, comunicações, previsão climática, monitoramento territorial e aplicações ambientais.
3: Cultura.
4: A Comissão de Cultura aprovou a meia entrada para os pais e responsáveis legais por pessoas com deficiência em eventos culturais e esportivos, mesmo sem a condição de acompanhante. A reportagem é de Luiz Cláudio Canuto.
6: A Comissão de Cultura aprovou o projeto que assegura a meia entrada a mães, pais e responsáveis legais por pessoas com deficiência em eventos culturais e esportivos. Pela proposta, cuidadores de baixa renda inscritos no CadÚnico Único com renda familiar de até 2 salários mínimos também teriam esse direito. O texto final foi elaborado pela relatora deputada Érica Cocai, do PT do Distrito Federal, com base em um projeto da deputada doutora Alessandra Haber, do MDB do Pará. A proposta altera a lei que regula o benefício da meia entrada no Brasil. A exemplo da autora da proposta, a relatora afirma que essas pessoas necessitam de apoio do Estado para usufruir de seu direito à cultura, o que este projeto de lei pretende garantir com o direito ao benefício da meia entrada.
7: É fundamental que nós possamos assegurar a mais plena acessibilidade. É fundamental que nós possamos ter parcerias com a iniciativa privada, com a sociedade civil. Sem inclusão, a gente não tem direito pleno à cidade. Sem inclusão, a gente não tem direito a mergulharmos e vivenciarmos a nossa humanidade na sua plenitude.
6: A Comissão de Cultura acrescentou um único parágrafo à lei para assegurar o direito. O benefício vale para o acesso a salas de cinema, cineclubes, teatros, espetáculos musicais e circenses e eventos educativos, esportivos, de lazer e de entretenimento. A legislação vigente já garante meia entrada às pessoas com deficiência e, quando necessário, a seus acompanhantes. No entanto,

0: Portanto, pais, mães e responsáveis legais que não estejam na condição de acompanhante no momento do evento não têm direito ao benefício. A autora da proposta, doutora Alessandra Haber, afirma que estudos apontam casos elevados de estresse, ansiedade e depressão entre cuidadores, sobretudo entre mães de baixa renda, que compõem a maioria desse grupo. E barreiras financeiras restringem o acesso dos cuidadores a essas oportunidades, comprometendo um recurso terapêutico de comprovada relevância. A proposta ainda vai ser analisada pela Comissão de Constituição e Justiça. Da Rádio Câmara de Brasília, Luiz Cláudio Canuto.
1: Justiça. Sônia Guajajara, do PSOL de São Paulo, defende a realização de um debate com representantes do governo, do sistema de justiça, de organizações indígenas e de especialistas sobre a criação da Comissão Nacional Indígena da Verdade.
2: Para Sônia Guajajara, a iniciativa pode fortalecer políticas de memória, verdade, reparação e justiça voltadas aos povos indígenas. A deputada afirma que a proposta busca aprofundar a investigação de violações de direitos humanos e ampliar as garantias de não repetição.
1: Rodrigo Valadares, do PL de Sergipe, apoia projeto que define o antissemitismo na legislação brasileira para orientar políticas públicas de prevenção à discriminação. A proposta adota como referência a definição da Aliança Internacional para a Memória do Holocausto.
2: De acordo com Rodrigo Valadares, a proposta estabelece que o antissemitismo é uma forma de racismo, mas não impede críticas ao Estado de Israel. O congressista também garante que o projeto não cria mais tipos penais.
1: Projeto de Rodrigo Gambale, do Podemos de São Paulo, estabelece medidas para garantir o pagamento de pensão alimentícia. A matéria prevê retenção de valores em contas bancárias, restituição do imposto de renda e prêmios de apostas para quitar débitos.
2: De acordo com Rodrigo Gambale, a proposta cria um cadastro nacional de devedores e prevê, de forma subsidiária, a apreensão de passaporte e da carteira de habilitação. Para as medidas dão mais eficácia para garantir os.
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4: Segurança Pública.
1: A proposta que impede um condenado por homicídio de receber herança de parentes da mesma família está pronta para análise do plenário. A repórter Paula Bittar acompanhou a votação da chamada Lei Suzane von Richthofen na Comissão de Constituição e Justiça.
5: A Comissão de Constituição e Justiça da Câmara aprovou uma proposta que impede herdeiros condenados por homicídio de receber, por vias indiretas, o patrimônio de outros parentes da mesma família. A proposta estende o chamado Instituto da Indignidade aos parentes colaterais até o quarto grau. Pela regra atual, a perda do direito à herança por crime doloso só vale quando o crime é cometido contra o dono dos bens, seu cônjuge, companheiro, pais ou filhos. O projeto foi apresentado com o objetivo de criar a Lei Suzane von Richthofen. Richthofen foi condenada a 39 anos de prisão por planejar o assassinato dos próprios pais em 2002 e hoje cumpre a pena em regime aberto. O caso voltou a repercutir pela possibilidade legal de ela herdar parte do patrimônio de um tio falecido. O texto aprovado estabelece que seguro de vida também não poderá ser pago nesses casos. Segundo a relatora da proposta na comissão, deputada Laura Carneiro, do PSD do Rio de Janeiro, essas modificações, além de trazerem mais segurança jurídica, ao evitarem longas discussões judiciais em inventários, garantem que o patrimônio familiar permaneça com aqueles que respeitam a solidariedade inerente aos vínculos de sangue e afeto, compatibilizando a norma aos valores

0: que informam o direito civil contemporâneo. A proposta que impede herdeiros condenados por homicídio de receber por vias indiretas o patrimônio de outros parentes da mesma família ainda precisa passar pelo plenário da Câmara antes de seguir ao Senado. Da Rádio Câmara de Brasília, Paula Bittar.
1: Projeto de Gilvanda Federal do PL do Espírito Santo propõe reforçar o Fundo Nacional de Segurança Pública com recursos das loterias federais. Pelo texto, 10% da arrecadação bruta das loterias, que hoje ficam com a União, passariam a ser destinados à segurança pública.
2: Gilvanda Federal também incluiu no projeto uma nova regra para eventos culturais de médio e grande porte que recebam dinheiro público. Segundo o deputado, pelo menos 25% desses recursos teriam que ser usados obrigatoriamente para pagar a segurança do próprio evento.
1: Kim Kataguiri, do Missão de São Paulo, é favorável ao projeto que proíbe condenados por pedofilia de se aproximarem de escolas, creches, parques e de manterem contato com menores de idade pelas redes sociais. Ele explica que a iniciativa visa ampliar a proteção a crianças e adolescentes.
2: O texto prevê que a justiça estabeleça um perímetro mínimo de distância entre condenados por pedofilia e locais frequentados por crianças, além das próprias vítimas. Kim Kataguiri afirma que a proposta também impede que essas pessoas exerçam atividades com contato direto com crianças.
3: Hoje, infelizmente, uma pessoa condenada por pedofilia pode se aproximar de uma escola, pode se aproximar de uma creche, pode se aproximar de um parquinho, né? E pode mandar mensagens para menores de idade, né? O que, na minha avaliação, é um absurdo, né? Isso jamais deveria acontecer. Hoje, inclusive, um pedófilo pode ter uma creche. Ele pode ser sócio, ele pode ser administrador de uma creche, e esse projeto que eu sou relator visa proibir, né? Se o pedófilo se aproximar de uma creche, mesmo que ele não tenha tido contato com uma criança, vai preso.
1: Felipe Beccari, do Podemos de São Paulo, é autor de projeto que proíbe a distribuição de animais como prêmios em rifas, sorteios e outras ações promocionais. Segundo o parlamentar, a medida busca evitar abandonos e maus tratos decorrentes de adoções sem planejamento.
4: A rifa pode ser legítima por ajudar uma pessoa, alguma questão de saúde, mas os animais não podem ser rifados, porque aquela família que ganha geralmente comprou os números da cartela para ajudar a rifa, o propósito da rifa, e não estava preparada para receber aquele animal.
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17: Uma das características dos carros elétricos é o funcionamento muito silencioso. Mas isso criou um problema, né? Em baixas velocidades, pedestres e ciclistas podem ter mais dificuldade para perceber a aproximação do carro. Por isso, muitos elétricos e híbridos utilizam um sistema de alerta sonoro que produz artificialmente geralmente um som quando o carro está rodando devagar. Não é um ronco de motor por questão de estilo, mas sim um alerta de segurança, tornando a presença do carro mais perceptível. O som pode mudar de acordo com o modelo e com a velocidade. Sendo assim, preste atenção nesses novos sons no trânsito.

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9: Oi, gente, 8:03, muito boa noite a você que nos acompanha. Chegamos em alto volume na sua night de quarta-feira. ZYD 832, canal 272, Educador FM, operando em Batatá, em São Paulo. 24 horas no ar com você. Sou eu, João Luiz, na sua companhia. Como tá aí? Alvivaço, Centro Rádio TV, Alto da Vila Cruzeiro.
10: E aí, seus alienígenas.
9: Oi! 48 anos sempre.
10: Me dê, papai.
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9: Bora noitar, quarta-feira, dia 16.

Boa noite, você ligado com a gente, pegando muito bem, ótima quartinha. Tá rolando o jogo aí do Palmeiras, começou às 19 horas, não é mesmo? O Palmeiras começando o jogo aí, já fez um gol, né? O Marlon Freitas, mas em seguida aí, o time da LDU de Quito acabou empatando. Tá 1-1, Palmeiras venceu em casa, né? Agora tá 1-1 também aí. É, aos 11 minutos da segunda etapa, lá na altitude, vamos pra cima, Verdão. São Paulo saiu ontem, Eliezer. Ele tá quietinho. São Paulo saiu ontem. E quem também tá aí, não tá muito legal, mas tá empatado tudo. O lá e o cá é o Santos. O Santos fez 2-0 semana passada contra o Galo, né? Surpreendente lá na Vila Belmiro, no Alçapão do Peixe. Mas agora lá em Minas, na Arena do Galo, o Galo fez

você fica sabendo aqui com a gente na sua Noite Educadora. Zap Zap aberto. Alô, Adriano, bem-vindo. Boa noite a você, ligado. 99986-1023. Você participando, interagindo, mandando o seu alô. Que tal você? Pedir seu som, a sua música. Tá no rolê na cidade aí? Tá comendo aquele lanchinho bacana? Olha, você acredita? Eu não sei onde é essa cidade. É interior paulista. Mas o sortudo ou a sortuda faturou um prêmio, hein? 34 milhões da Quina, de ontem. Ontem também teve aí sorteio.

A Loto Fácil Independência, a Mega também acumulou, vai chegar a mais de 100 milhões aí para amanhã. E a aposta de São Paulo, interior paulista, levou 34 milhões. Uma aposta de Santo Anastácio acertou as 5 dezenas sorteadas do concurso 7118 da Quina e ganhou um prêmio de 34 milhões. Os números sorteados foram o 01, o 03, o 10, o 11 e o lá em cima, o 70. Quer dizer, na minha opinião, conversando com o nosso amigo Aparecido Tonete aqui do escritório, esses números com certeza devem ter aquela pitadinha de aniversário da família. O sortudo deve fazer aniversário dia 1º, a esposa dia 3, o filho, a sogra, o neto dia 10, dia 11, 70 deve ser idade, alguma coisinha, porque foi louco, mais louco, mais louco que o Batman. 1, 3, o 10 e o 11 colado e depois a cartela toda vazia foi lá pro 70. Com certeza é data comemorativa, né? Mas deu sorte pra ele aí. 34 milhões? Eita! Don Juan, Luiz e Maurício.

0: chão de avião, se mordendo de raiva. 8h29 na sua super noite, nossa primeira parte indo embora também. Primeira meia hora você ligado com a gente. Boa noite pra quem tá na audiência, volto já. Oi, Betinha, Valéria, bem-vindas.
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0: Oito e trinta e um em ponto. Oi, Rebeca, bem-vinda, boa noite. Bons cantos pra vocês aí, hein? Bom delay, bem-vindo também. Dá pra recordar dos anos 2000. Estão com um turnê incrível, hein? Lotando estádios. Rubber Stank, a razão. The Reason.

0: Inclusive, não falei mais cedo também, o Galo fez o gol no Santos, o primeiro da partida, aos 17 segundos. O Santos fez o segundo agora, está 3-2. Então, no agregado, o Santos está levando a melhor, não é? 4-3. Botafogo e Grêmio vão empatando em 1-1 pelo Brasileirão também. Tem rodada aí esquecida do Brazuca, né? Ah, deve ser o jogo atrasado. Então, você está aí acompanhando a programação da Edu. E agora o Botafogo fez 2-1 pro Fogão em cima do Grêmio. Grêmio, será que o Gaúcho já apareceu lá no comando, na beira do gramado? Será? Será? Vamos esperar, né? Boa noite a você ligado com a gente também. Oi, Lealzeira, você viu que o técnico do Boca detonou a torcida de São Paulo em decisão de ontem? É, o que que aconteceu? O que a torcida fez com o pessoal do Boca lá, hein? Também falei mais cedo aí sobre o Tite. O Tite assinou com o Botafogo, hein? Tá assinadaço com o Botafogo, zapeando você sempre com a boa notícia. Olha, essa aqui vou te contar, o Leonardo caiu aí, não nas graças, né? Ele foi pego aí, ó, chamando as irmãs de gordas e foi expulso do grupo da família. Ô, Léo, aí não, Léo, não é brincalhão, é tudo isso, mas calma, não pode, não. Ele chamou as irmãs de gordas e causou revolta. Elas revidaram e o apelidaram de Leitão. Que é isso, Leitão? O cantor Leonardo foi expulso do grupo de mensagens da família no Zap Zap, o que deu de falar, né? Durante uma conversa com as irmãs, ele fez um comentário chamando elas de gordas e, com resultado, elas decidiram remover Leonardo imediatamente. Leonardo é o quarto filho de uma família numerosa de 9 irmãos, sendo 6 mulheres. As irmãs não gostaram e chamaram o cantor de Leitão, além de fazerem outras brincadeiras sobre sua aparência. Agora o Léo comentou também, né?
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0: Nu na sua noitinha, aí o Verdão tomou a virada, ele é o Zera. É, 2x1 tranquilo, classificando por 3x1. Agora tomou empate e virada, hein? Penalidades. Haja coração. E o Santos tá 4x2 para o Galo, hein? 4x4 também lá na Sul-Americana. Vai dar empate e pênalti lá também. Volto já, boa noite.
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1: Boa noite! 9 em ponto! Chegamos em alto volume. ZYD832, canal 272, Educador FM, Batatá, São Paulo. 24 horas no ar com você. Sou eu, João Luiz, por aqui até às 10. 102,3. Por aqui, ao vivaço, Centro Rádio TV, Alto da Vila Cruzeiro, em mais uma noite, quarta-feira, miuquinha da semana. Pega bem.